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0: 22 horas e 3 minutos.
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0: nada se compara ao Senhor. Tu és maravilhoso, Jesus.
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Amém. Aleluia. Glória a Deus. Aleluia. Aleluia. Adorando o Senhor. Aleluia.

O nosso Deus é o mesmo ontem, hoje e será eternamente. Ele abriu o mar vermelho e libertou Moisés e o povo de Israel do cativeiro de Faraó. Ele livrou Sadraque, Mesaque e Abidnego da fornalha de fogo. Ele livrou Daniel da cova dos leões. Ele deu a vitória para Josué, derrubando as muralhas de Jericó. O justo anda pela fé. Então, pela fé, receba,

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Amém? Aleluia. Glória a Deus. Aleluia. Aleluia. Adorando o Senhor.

O nosso Deus é o mesmo ontem, hoje e será eternamente. Ele abriu o mar vermelho e libertou Moisés e o povo de Israel do cativeiro de Faraó. Ele livrou Sadraque, Mesaque e Abidnego da fornalha de fogo. Ele livrou Daniel da cova dos leões. Ele deu a vitória para Josué, derrubando as muralhas de Jericó. O justo anda pela fé. Então, pela fé, receba, receba.

0: 10:30.
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0: Nada se compara ao Senhor. 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

Amém? Aleluia. Glória a Deus. Aleluia. Aleluia. Adorando o Senhor. Aleluia.

0: 11:33.
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O nosso Deus é o mesmo ontem, hoje e será eternamente. Ele abriu o Mar Vermelho e libertou Moisés e o povo de Israel do cativeiro de Faraó. Ele livrou Sadraque, Mesaque e Abidnego da fornalha de fogo. Ele livrou Daniel da cova dos leões. Ele deu a vitória para Josué, derrubando as muralhas de Jericó. O justo anda pela fé. Então, pela fé, receba, receba.

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0: Olá, meus irmãos, boa tarde a todos os ouvintes, em nome de Jesus. Está começando aqui mais um programaço das causas impossíveis, meu irmão, minha irmã. Então que todos sejam bem-vindos nessa tarde abençoada, em nome de Jesus, a qual, meu irmão, o Senhor reservou para que nós possamos estar aqui reunidos, buscando a presença de Deus, buscando a direção do Senhor. Em nome de Jesus. Amém? Então que todos sejam bem-vindos neste dia de hoje, neste dia abençoado, meu irmão, e pode ter a certeza, em nome de Jesus, que assim nos declara a palavra do Senhor nosso Deus. Aquele que busca, ele encontra. E aquele que pede, irmãos, ele recebe, em nome de Jesus. O rei Davi, meu irmão, ele buscou a Deus, pediu a direção ao Senhor, e Deus deu a direção para ele, em nome de Jesus. No dia, meu irmão, que ele estava ali, meu irmão, minha irmã, um momento difícil, mas Deus deu a vitória para ele. Ele recorreu a Deus, irmão. Se Deus sempre vai nos socorrer, em nome de Jesus. Então, meu irmão, quando nós buscarmos a direção de Deus, pode ter a certeza, ele sempre vai nos dar a direção. Ele sempre vai nos dar, meu irmão, minha irmã, a vitória, em nome de Jesus. Então, não importa o momento que você esteja, meu irmão, minha irmã, passando, mas creia que Deus é poderoso, em nome de Jesus. Amém? Então acalma o seu coração, em nome de Jesus. Então, meu irmão, lembrando a todos vocês, em nome de Jesus, quarta-feira da família, em nome de Jesus, dia de buscar em favor da nossa casa, dia, meu irmão, de buscar em favor da nossa família, em nome de Jesus. 9 da manhã, 7 da noite, na Igreja Internacional da Graça de Deus, a Igreja do Missionário R.R. Soares, Avenida Presidente Castelo Branco, número 493, em frente às Casas Bahias e as lojas americanas, em nome de Jesus. Amém? Sexta-feira da corrente da libertação, meu irmão, não falte, em nome de Jesus. 9 da manhã, 7 da noite, estaremos ali reunidos com o nosso pastor Wellington, mensageiro da libertação, em nome de Jesus. Então não falte, busque, recorra a Deus. E a vitória de quem? A vitória é nossa, em nome de Jesus. Amém? E domingo em busca do Espírito Santo, meu irmão, 8 da manhã e 6:30 da noite, em nome de Jesus. Amém? Então levante a cabeça, busque, recorra a Deus. E a vitória é nossa, em nome de Jesus. Amém, meu irmão? Então acalma o seu coração. Daqui a pouquinho nós vamos estar aqui meditando na palavra de Deus, num capítulo, num versículo da palavra, e Deus vai falar o nosso coração, em nome de Jesus. Mas busque a Deus, irmão. Busque a presença do Senhor, busque que Deus é fiel para nos dar a vitória, em nome de Jesus. Assim o rei Davi disse, meu irmão, uma coisa pedi ao Senhor e a buscarei, que possa morar na casa do Senhor. Quando, meu irmão, quando foi que ele disse que queria morar na casa do Senhor, meu irmão? Quando foi? Ele disse, meu irmão, minha irmã, que era todos os dias, em nome de Jesus. Meu irmão, ele diz no Salmo 27, versículo 4, uma coisa pedi ao Senhor e a buscarei, que possa morar na casa do Senhor todos os dias da minha vida, para contemplar a formosura do Senhor e aprender no seu templo. Meu irmão, todos os dias nós temos que buscar a Deus. Então, quarta-feira não falte, sexta-feira da libertação não falte, domingo em busca do Espírito Santo, em nome de Jesus. Amém? Vamos ouvir o louvor, o povo de Deus, em nome de Jesus. Esse louvor vai para todos os ouvintes, em nome de Jesus, nosso irmão Neguinho Pedreiro, seu Edmar, seu Givan, seu Ferreira, nosso irmão Cordeiros, nosso irmão Elias, seu Antônio, sempre nos ouve, nosso irmão Pedro, Chiquinho das Gaiolas, da Água Branca, nosso irmão Cleverson, nossa irmã Cícia, nossa irmã Sandra, em nome de Jesus, Dona Libé, Dona Maria, Dona Marinês, Dona Flauzina, Dona Rizalva, em nome de Jesus, a Rebeca, que sempre nos ouve, a Alice também, Dona Zefinha, Aline, Dona Elga, que sempre está nos acompanhando, em nome de Jesus, a Dona Maria, que sempre está ali ouvindo a palavra de Deus. Então, meu irmão, se eu esqueci de mais alguém, mas o Senhor lembra de cada um dos seus, em nome de Jesus. Amém? Vamos ouvir o louvor, povo de Deus?
1: Vamos lá, Maria.

É isso aí, meu irmão, minha irmã. Creia que Deus vai fazer o impossível acontecer na sua vida, na nossa casa, na nossa família, em o nome de Jesus. Então, acalma o seu coração, levante a cabeça, em nome de Jesus. E Deus é poderoso, meu irmão, para nos dar a vitória, porque sobre todas as coisas, meu irmão, é sobre todas as coisas, amém, meu irmão? Sobre qualquer situação, sobre qualquer circunstância, sobre qualquer adversidade, sobre qualquer momento, o Senhor já nos fez mais do que vencedores, em nome de Jesus. Então, meu irmão, creia que Deus sempre vai nos dar a vitória, em nome de Jesus. Porque, meu irmão, pode ter certeza, aqueles que confiam no Senhor, de nada tem falta, em nome de Jesus. Então, acalma o seu coração, meu irmão, e Deus é poderoso para nos dar a vitória, em nome de Jesus. Aqui em 2 Crônicas, no capítulo 32, no versículo 21, em nome de Jesus. 2 Crônicas, capítulo 32, versículo 21. Diz assim a palavra de Deus: então o Senhor enviou um anjo que destruiu todos os varões valentes, em nome de Jesus. Então o Senhor enviou um anjo que destruiu todos os varões valentes, em nome de Jesus. Então, meu irmão, Deus vai enviar a sua palavra, que vai destruir, meu irmão, todo o mal, a perturbação, o sofrimento, a inquietação. Então, seja qual for o mal, irmão, que tenha te oprimido, que tenha te tirado a sua paz, não, irmão, creia. Ele disse: então o Senhor enviou um anjo que destruiu todos os varões valentes. Creia que Deus já enviou a sua palavra. Lembra aqueles centurião, em nome de Jesus: Senhor, meu criado já em casa, paralítico, violentamente atormentado. E o Senhor disse: eu irei e lhe darei saúde. Disse: não, Senhor, basta somente uma palavra. Meu irmão, ele creu, ele acreditou na palavra de Deus. Se você crer, você vai ver a glória de Deus. Seu parente está no leito do hospital, está em outra cidade. Não, meu irmão, creia. Deus já enviou esse anjo, a palavra, em nome de Jesus, para mudar qualquer situação, em nome de Jesus. Então levante a cabeça e creia. Não, eu creio em nome de Jesus. Deus já mandou a bênção e já destruiu toda a investida do diabo, todo o mal, toda cilada, em nome de Jesus. Então creia, porque ele diz: então o Senhor enviou um anjo que destruiu todos os varões valentes. Creia que Deus já enviou a sua palavra, em nome de Jesus. E a vitória é nossa. Amém, meu irmão? Amém? Então daqui a pouquinho nós vamos orar em nome de Jesus e crer. Não, Deus já enviou a bênção e já destruiu todo o mal, em nome de Jesus. Amém? Então levante a cabeça e creia em nome de Jesus. Lembrando a todos vocês, quarta-feira da família, na Igreja Internacional da Graça de Deus, a Igreja do Missionário R.R. Soares, Avenida Presidente Castelo Branco, número 493, em frente às Casas Bahias e às Lojas Americanas, em nome de Jesus. 9 da manhã, 7 da noite, em nome de Jesus. Estaremos ali com o nosso pastor Wellington, a qual nosso pastor vai estar ministrando o curso Fé, em nome de Jesus. Esse curso tem sido uma benção na nossa vida, em nome de Jesus. Sexta-feira da Corrente da Libertação, 9 da manhã, 7 da noite, em nome de Jesus. E domingo, em busca do Espírito Santo, 8 da manhã e 6 e meia da noite, em nome de Jesus. Amém? Então não falte, mas busque, recorra a Deus, que a vitória é nossa, em nome de Jesus. Agindo Deus, ninguém impedirá. Se Deus é por nós, quem será contra nós, em nome de Jesus? Então levante a cabeça, irmão, tome posse dessa palavra. Não, Deus já me deu a vitória, em nome de Jesus. Deus enviou um anjo, meu irmão, e destruiu todo o mal, todos os varões valentes que tinha se levantado contra o povo de Israel, em nome de Jesus. Então, meu irmão, creio que Deus já enviou o seu anjo, a sua palavra poderosa, viva, eficaz, que faz além do que nós pedimos, pensamos ou imaginando, mais cortante, mais penetrante do que a espada de dois gumes, em nome de Jesus. Esse é o poder de Deus. Então, creia que Deus já nos deu a vitória,
Em nome de Jesus. Amém? Então levante a cabeça em nome de Jesus. Tome posse do seu milagre. Tome posse da sua bênção em nome de Jesus. Daqui a pouquinho nós vamos orar e Deus nos dá a vitória em nome de Jesus. Porque Deus, ele é poderoso, irmão. Aquele que crê verá a glória, verá o poder de Deus operar em seu favor, na sua casa, na sua família. Lembra de Job, irmão. O Senhor virou o cativeiro dele quando ele estava orando em nome de Jesus. Então ore, busque a Deus, Deus vai mudar a situação em nome de Jesus. Reclamar não vai adiantar, murmurar também não, irmão. Cruzar os braços também não vai. Mas se você orar, se você invocar o poder de Deus, aí sim vai mudar a sua vida, a sua realidade em nome de Jesus. Amém? Então vamos ouvir o louvor. Quando nós voltarmos, daqui a pouquinho nós vamos orar em nome de Jesus.

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2: É isso aí, povo de Deus, em nome de Jesus. Deixa marcado na sua agenda aí, meu irmão, minha irmã, quarta-feira da família, sexta-feira da corrente da libertação. É isso aí, povo de Deus, em nome de Jesus. Deixa marcado na sua agenda aí, meu irmão, minha irmã.

oração em nome de Jesus. Então acalma o seu coração e confia no Senhor, que o mais o Senhor fará em nome de Jesus. Amém, meu irmão? Então descansa, confia na palavra, confia no Senhor em nome de Jesus. E Deus é poderoso para nos dar a vitória em nome de Jesus. Então você que estava aí triste, desanimado, achando que Deus não lembrava mais de você, achando que você estava sozinho, não, meu irmão. O Senhor sempre vai estar conosco a todos os momentos, momentos bons e no momento difícil. O Senhor é o nosso amigo fiel. Não é aquele amigo que só está ao nosso lado quando nós estamos nos momentos bons, não, meu irmão. Ele é o amigo fiel para todos os momentos, em nome de Jesus. Porque ele disse, meu irmão, minha irmã, que estaria conosco todos os dias, em nome de Jesus. O Senhor disse para Josué, meu irmão, Josué estava triste, desanimado, com a morte de quem? De Moisés, meu irmão. Ele estava triste, em nome de Jesus, desanimado, cabisbaixo, ali, meu irmão, minha irmã, deitado. E o Senhor, meu irmão, disse para Josué, Josué capítulo 1, versículo 5: ninguém se sustentará diante de ti todos os dias da tua vida. Como fui com Moisés, assim serei contigo. Não te deixarei e nem te desampararei. Mas Deus pediu uma coisa para ele, irmãos. E o que foi que Deus disse para ele mais? Vamos ver. Esforça e tem bom ânimo. Então nós temos que nos esforçar, irmãos. Nós temos que nos esforçar para ouvir a palavra, para buscarmos em nome de Jesus. Porque aí o Senhor vai enviar o anjo, a palavra, para nos dar a vitória, para livrar, meu irmão, de todo o mal. Porque ele disse, como nós vimos, 2 Crônica 32:21, então o Senhor enviou um anjo que destruiu todos os varões valentes. Aí Deus vai destruir todo o mal, irmão. Deus vai enviar a sua palavra, porque ele vai estar conosco todos os dias. E o que nós temos que fazer? Nos esforçar para buscar Deus, buscar a palavra em nome de Jesus. Amém? Então acalme o seu coração, levante a cabeça. Daqui a pouquinho nós vamos orar, vamos clamar a Deus. Então já prepara tudo aí, meu irmão, seu copo com água, a fotografia e o nome de alguém que você queira clamar. E nós vamos invocar o poder de Deus e determinar em nome de Jesus que seja qual for o mal, irmão, esteja agindo na sua vida, na sua casa, porque o Senhor é fiel. Ele disse, então o Senhor enviou um anjo e destruiu todos os irmãos. Foi todos, irmão. Não foi só um, não. Foi todos os varões valentes, todos os inimigos do povo de Deus. Foi destruído em nome de Jesus, porque Deus é poderoso para nos dar a vitória. Então acalme o seu coração, levante a cabeça, meu irmão, minha irmã, não desanime, mas confia no Senhor em nome de Jesus. O choro pode durar uma noite, mas a alegria, ela vem pela manhã, em nome de Jesus. Então levante a cabeça, se alegra na presença de Deus, se alegra na palavra do Senhor, em nome de Jesus. Agindo Deus, ninguém impedirá. Se Deus é por nós, quem será contra nós? Amém, meu irmão, minha irmã? Então levante a cabeça em nome de Jesus, porque Deus, ele é fiel, irmão. Ele nunca vai nos deixar e nem nunca vai nos desamparar, em nome de Jesus. Amém, meu irmão? Então acalma o seu coração e confia no Senhor, em nome de Jesus.

Existem vitórias que parecem que nunca vão chegar. A gente ora, a gente busca. Deus tem me abençoado muito, mas existem algumas vitórias. A minha grande vitória, Deus ainda está gerando. Oh, aleluia. Mas vai chegar. Fala para teu irmão, ele está gerando. Vai chegar. O que Deus vai fazer é bem maior do que você imagina. O que ele preparou é muito mais tremendo. Amém, meu irmão?

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isso aí, povo de Deus, em nome do Senhor Jesus, meu irmão, minha irmã, acalma o seu coração, em nome de Jesus, toma posse da palavra de Deus, levante a cabeça, meu irmão, se anime, se esforce para buscar recorrer a Deus. Deus disse para Josué, Deus deu a palavra para ele, eu vou estar contigo todos os dias, assim como eu fui com Moisés, também serei contigo, não vou te deixar, não vou te desamparar, mas se esforce. Ou seja, faça a sua parte, que eu vou fazer a minha, em nome de Jesus. Amém? Então Deus disse para ele, faça a sua parte, que eu vou fazer o quê? Eu vou fazer a minha. É de operar o milagre, de operar, meu irmão, minha irmã, aquilo que parecer possível. Impossível para os homens, possível para Deus. Então, meu irmão, Deus disse para ele, se esforce, tenha bom ânimo, em nome de Jesus. Então se esforce, faça a sua parte. Quer de se esforçar, quer de buscar a palavra, recorrer a Deus, aí Deus vai operar o milagre, vai abrir portas em nome de Jesus. E fecha a porta da tristeza, Deus fecha, da depressão, Deus fecha. Oh, meu irmão, minha irmã, vai abrir a porta da felicidade, da alegria. Oh, meu irmão, então abre o seu coração em nome de Jesus, porque agindo Deus, ninguém impedirá. Se Deus é por nós, irmãos, quem será contra nós, em nome de Jesus? Então acalma o seu coração, busca a Deus. Quarta-feira da família, em nome de Jesus. Da Igreja Internacional da Graça de Deus, a Igreja do Missionário R.R. Soares, Avenida Presidente Castelo Branco, número 493, em frente às Casas Bahias, Lojas Americanas, 9 da manhã e 7 da noite, em nome de Jesus. Sexta-feira da Corrente da Libertação, 9 da manhã e 7 da noite, estaremos ali reunidos com o nosso pastor Wellington, o mensageiro da libertação, em nome de Jesus. Amém? E domingo, domingo em busca do Espírito Santo. Amém, meu irmão? Então acalma o seu coração, se levante, se esforce e busque e recorra a Deus, com a vitória de quem? A vitória é nossa, em nome de Jesus. Amém, meu irmão? Então recorra a Deus e Deus sempre vai nos dar a vitória, porque o Senhor sempre tem o melhor, meu irmão, em nome de Jesus. O trigo mais fino, o mel que escorre da rocha, é o que o Senhor tem para cada um de nós, aquele que perseverar até o fim, em nome de Jesus. Então persevere na oração, busque, se esforce e se fortaleça no Senhor e na força do seu poder. Efésios 6:10. Fortalecei-vos no Senhor e na força do seu poder, em nome de Jesus. Então nós temos que nos fortalecer no Senhor e na força do seu poder, em nome de Jesus. Amém, meu irmão? Então busque, se fortaleça no Senhor, em nome de Jesus. Porque, meu irmão, nós temos que descansar e nos fortalecer no Senhor, em nome de Jesus. Então levante a sua cabeça e crie, agindo Deus, ninguém impedirá. Se Deus é por nós, quem será contra nós? Amém? Então deixa tudo preparado, meu irmão. Seu copo com água, fotografia o nome de alguém que você queira apresentar a Deus. Nós vamos apresentar e Deus já enviou a benção, sua palavra, lá naquele leito do hospital, lá em outra cidade, mas em São Paulo, mas é no Rio. Não, irmão, não importa onde seja, a palavra do Senhor, ela é fiel. Não há fronteiras e nem barreira para que Deus possa operar. Se você crer, você vai ver a glória de Deus. Aquele centurião, ele creu, irmão. Ele entendeu a palavra de Deus. Sem fé, é impossível agradar a Deus. Ele creu, entendeu a palavra e ele acreditou. Não, só a palavra basta, Senhor. Meu criado vai ficar curado, vai ficar liberto, vai sair daquele leito do hospital, vai sair do vício do álcool. Não, mas a expectativa mostra diferente. Não tem jeito não, irmão. É o Deus do impossível. Os homens dizem que não tem jeito, mas ele diz, agindo eu, quem impedirá? E ele diz, agindo Deus, ninguém impedirá.
em nome de Jesus. Então levante a cabeça e creia. Nós servimos esse Deus, é o Deus do impossível. Se fosse possível, você mesmo faria. Mas é impossível você fazer. Então quem vai fazer? Quem é Deus, irmão? Amém? Então faça a sua parte. Qual é a minha parte, meu irmão? É crer, acreditar na palavra. E Deus vai fazer a parte dele. Lembra? Ele disse a Josué: se esforça, tenha bom ânimo, faça a sua parte, eu vou fazer a minha. Em nome de Jesus, eu vou ser contigo todos os dias, não vou te deixar e nem vou te desamparar. Mas você tem que fazer a sua parte. Mas às vezes você não quer fazer nem a sua parte. Aí quer que Deus faça por você. Deus vai fazer? Não vai, irmão. Porque ele já fez. Quando? Lá na cruz do Calvário, o castigo que nos traz a paz. Ele estava sobre ele, ele viveu a nossa morte, para que hoje nós viemos viver o que? Diga a sua vida em nome de Jesus. E meu irmão, minha irmã, onde está escrito, meu irmão? Isaías 53. Vamos lá, meu irmão, que diz Isaías 53, em nome de Jesus. Então levante a sua cabeça, meu irmão, minha irmã. Ele diz: mas ele foi ferido pelas nossas transgressões e moído pelas nossas iniquidades. O castigo que nos traz o quê? A paz. Mas você não tem paz. Está triste, depressivo, angustiado. Mas por quê? Vamos ver mais. Estava, meu irmão, passado, estava. Oh, meu irmão, essa dor ele já levou lá na cruz do Calvário. Essa tristeza também, irmão. Ele diz, meu irmão, estava sobre ele, pelas suas pisaduras fomos sarado. Tenha paz. Ele diz: o castigo que nos traz a paz estava sobre ele. Então ele já levou a perturbação, a ansiedade lá na cruz do Calvário. E o que eu tenho que fazer agora, meu irmão, é tomar posse, é crer em nome de Jesus. Aquele que crer verá a glória de Deus, verá o poder de Deus operar em nome de Jesus. Amém? Então levante a cabeça. Já preparou tudo aí, meu irmão? Copo com água, fotografia, não, já está tudo preparado, meu irmão. Então vamos ouvir o louvor. E quando nós voltar, meu irmão, nós temos que buscar, é invocar, é clamar a Deus, determinar em nome de Jesus, seja qual for o mal, irmão, ele vai ter que sair em nome de Jesus, irmão. É, meu irmão, no nome de Jesus. Se não for através do nome de Jesus, não tem jeito, irmão. Mas com o poder de Deus, tudo é possível. Amém, irmão? Até o monte, ergue-te e precipita no mar, e ele vai ser lançado no mar, em nome de Jesus. Amém? Então vamos ouvir o louvor. Quando nós voltar, nós vamos orar em nome de Jesus. Amém? Acalme o seu coração e tome posse da palavra de Deus, em nome de Jesus.

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1: É isso aí, meu irmão, minha irmã. Agora é o momento de nós orar. Momento de oração. Então, meu irmão, minha irmã, feche os seus olhos nesse momento. Abra o seu coração, meu irmão. Agora é o momento de nós clamarmos a Deus. É o momento de nós abrirmos o nosso coração para o Senhor nosso Deus.

Senhor Deus, Pai querido, Deus maravilhoso, aqui meu Pai, nessa tarde, em nome de Jesus, nós nos colocamos aqui, ó Deus, na Tua presença. Nós ouvimos, ó Deus, a Tua palavra, que é fiel, em nome de Jesus. E aqui, meu Pai, nós nos colocamos na Tua presença, porque o Senhor é poderoso, em nome de Jesus. Pois não há outro, meu Pai, igual ao Senhor. Pois o Senhor, meu Pai, enviou um anjo e destruiu, meu Pai, ali todos os inimigos, Pai. E eu tenho a certeza, meu Pai, que em nome de Jesus, o Senhor já enviou a Tua palavra, que vai desfazer, meu Pai, todo o mal, todo o sofrimento, meu Pai, que tem se levantado contra essa casa, que tem se levantado contra a vida deste meu irmão, pois assim o Senhor enviou um anjo, meu Pai, que destruiu todo o mal. Oh, meu Pai, eu tenho a certeza, meu Pai, que o Senhor já enviou essa bênção em favor, meu Pai, de cada um nome que está sendo apresentado, que está sendo, meu Pai, trazido até o Senhor nesse ato de fé, através da fotografia, através, meu Pai, de um nome. Mas o Senhor é poderoso, e que o Senhor venha visitar, meu Pai, cada um dos nossos irmãos, aqueles que estão ouvindo a Tua palavra, aqueles que se encontram no leito do hospital, ou até mesmo, meu Pai, em outra cidade, aquele que está em casa com febre, aquele que está, meu Pai, com dor no corpo, com diarreia. Mas em nome de Jesus, meu Pai, nós determinamos, nós exigimos, meu Pai, na autoridade, que há no nome do Senhor Jesus, que todo mal, todo sofrimento, perturbação, contenda, depressão, ansiedade, em nome de Jesus, que todo mal, todo sofrimento, que saia e que vá embora, para nunca mais voltar, em nome de Jesus. Pai, nós determinamos a bênção sobre a vida de cada um dos nossos irmãos, em nome de Jesus. E aqui, meu Pai, nós apresentamos esse copo com água. Coloca a Tua unção, coloque a Tua virtude, meu Pai, e quando esse meu irmão tomar, ele venha ficar livre e liberto de todo o mal. Eu abençoo, meu Pai, consagro este copo com água, em nome de Jesus. Amém. E graças a Deus, em nome de Jesus. Amém, meu irmão. Então respira fundo, toma posse da bênção, do milagre, em nome de Jesus. E Deus é poderoso, irmão, para nos dar a vitória, em nome de Jesus. Amém. Então, lembrando a todos vocês, quarta-feira da família, sexta-feira da corrente da libertação, domingo em busca do Espírito Santo, quarta-feira, 9 da manhã, 7 da noite, sexta-feira da corrente da libertação, 9 da manhã, 7 da noite, domingo em busca do Espírito Santo, 8 da manhã, 6:30 da noite, na Igreja Internacional da Graça de Deus, a Igreja do Missionário R.R. Soares, Avenida Presidente Castelo Branco, número 493, em frente as Casas Bahias e as Lojas Americanas. Amém? Então levante a cabeça e creia. Agindo Deus, ninguém impedirá. Se Deus é por nós, quem será contra nós? Amém? Então a hora já não espera mais, mas eu quero desejar a todos vocês uma ótima tarde. Que Deus abençoe grandemente cada um de vocês. Fiquem na paz, em nome de Jesus. Tchau, tchau.

0: em 30 minutos.
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2: 15 horas e 31 minutos.

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0: 16 horas e 32 minutos.
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0: 17 horas.
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Opa, segui a paz com todos e a santificação, sem a qual ninguém verá o Senhor. Maranata, Maranata, ora vem, Senhor Jesus. Está ainda lá para você mais uma vez o programa Evangélico Cristo é a resposta para você. Muito bem, minha gente, muito boa tarde, meu amigo, boa tarde, minha amiga. Mais uma vez queremos lhe saudar com a paz do Senhor Jesus nessa tarde maravilhosa de quarta-feira, dia 24 de junho do ano de 2026. Mais uma vez agradecendo a você pelo carinho, pela audiência, pelo rádio ligado, aonde quer que você esteja, no sítio, na roça, na fazenda, no seu escritório, seu estabelecimento comercial, a você no seu automóvel, nos dando essa carona maravilhosa, a você na praça, nas ruas em Delmiro Gouveia. A você evangélico, a você católico, a você que não tem religião. A todos aqui no centro de Delmiro Gouveia, nos bairros povoados e assentamentos. Os nossos amigos internauta conferindo a gente pelo aplicativo Rádios Net. A você, meu amigo taxista, os nossos amigos mototáxi. A senhora dona de casa e o senhor chefe de família pela permissão de entrarmos no seu lar mais uma vez com a mensagem da palavra de Deus e o melhor louvor evangélico. Continue conosco até as 19 horas, com certeza Deus tem uma palavra para o seu coração. Programa Cristo é a resposta para você, está no ar.

Pai nosso que está nos céus, santificado seja o seu nome, venha a nós o seu reino, seja feita a sua vontade, assim na terra como nos céus. O pão nosso de cada dia nos dai hoje, perdoe a nossa dívida assim como nós perdoamos a quem nos tem ofendido. Não nos deixe cair em tentação, mas nos livre do mal, porque é teu o reino, o poder e a glória para sempre. Amém. Amado Deus, no nome de Jesus, uma vez mais aqui nós estamos para glorificarmos o seu nome através do louvor, através da sua palavra, através das participações. Te agradecemos pela vida, pelo dom, pela dávida, pelo presente de vivermos. Grato ao Senhor pelas lutas que nós temos vencidos, dificuldades que nós enfrentamos e todas elas ficaram para trás. Louvar o seu nome pelos livramentos grandes, pequenos, livramentos que a gente nem lembra e outros que nós passamos desapercebidos. Grato ao Senhor pelo dia de ontem para hoje e por mais uma tarde de poder estar aqui para realizarmos mais uma programação. Ó Deus eterno, no nome de Jesus, muito agradecido pelo privilégio de mais uma vez utilizarmos este veículo de comunicação para levarmos a sua palavra a muitos corações necessitados, para profetizarmos a cura, o milagre, para profetizarmos a salvação, para profetizarmos a libertação na vida de muitos que estão aprisionados nas mãos do adversário. Ó Deus eterno, é no nome de Cristo Jesus o Senhor que nós te glorificamos, te louvamos e pedimos a sua bênção sobre a vida de todos nessa tarde. No nome de Jesus, visite agora, Espírito Santo, o hospital, a UPA. Visite essa pessoa que está em casa acamado, necessitado de um milagre, de uma intervenção do Senhor em qualquer situação. Deus eterno, é no nome de Cristo que nós te clamamos e pedimos a tua bênção. No nome de Jesus, amém e amém, Senhor Jesus.

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1: Muito bem, programa Cristo é a Resposta para você pela Rádio Alternativa 98,5. Hoje, quarta-feira, dia 24 de junho do ano de 2026. Eu quero uma vez mais agradecer a você pelo carinho, pela audiência e pela companhia com a gente aqui nessa tarde maravilhosa. A você em Delmiro, a você fora de Delmiro, fora de Alagoas, acompanhando a gente pelo aplicativo Rádios Net. Aonde você estiver, nosso grande abraço, nossa gratidão. A senhora dona de casa, agora acompanhando o nosso programa, tomando aquele cafezinho da tarde com aquele bolo de milho, canjica, pamonha. Ei, rapaz, coisa boa, milho cozinhado, assado, maravilha, né não? Obrigado pelo carinho da audiência, onde você está. Será que tem muita gente hoje acompanhando o programa, sendo que as pessoas estão aí visitando, quem sabe, seu parente, amigo, né, para desfrutar daquela canjica maravilhosa. É o dia, é o tempo, né não? Ei, eu comi um bocado esses dias agora, viu? Bom demais, gente. Vamos seguindo aqui com o nosso programa. Cristo é a Resposta para você. Obrigado pelo carinho e pela audiência conosco. Deus em Cristo abençoe você grandiosamente. Em nome de Cristo Jesus, o nosso Senhor. Esse é o programa Cristo é a Resposta, que está apenas iniciando pela Rádio Alternativa 98.5

0: Muito bem, gente. Vamos voltando aqui com você, Delmiro Gouveia. São 17 horas e 12 minutos. 5 da tarde, mais 12 minutinhos. Vamos aqui trazer os parabéns para você que completa idade nova hoje. Queremos desejar para você o nosso parabéns pela passagem do seu aniversário. Que Deus possa te abençoar grandiosamente com muita saúde, paz, alegria e felicidade. E que essa data possa se repetir por muitos e muitos anos no nome do Senhor Jesus. Então, para você, feliz aniversário e os nossos parabéns.
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0: Aê, parabéns para você, feliz aniversário nessa data querida, meio de semana, quarta-feira, dia 24, finalzinho do mês já está batendo na porta, o tempo está passando acelerado, correndo demais, não é? Daqui a pouquinho já é julho, não é isso? E dia 5 de julho completa exatamente 5 anos, melhor, 30 anos que eu entreguei a minha vida a Cristo na Igreja Assembleia de Deus, no centro de Água Branca. Era uma sexta-feira à noite, escola bíblica, pastor Jonas, Everaldo, Isnaldo na porta e algumas pessoas assistindo a aula, e eu também era um dos tais. E foi exatamente naquela noite que eu entreguei a vida a Jesus. Próximo dia 5 são 30 anos. Glória a Deus por isso, né? Vamos aqui saber com Felipe as datas comemorativas que nós temos para hoje. Felipe, boa tarde, a paz do Senhor. Quais são as datas comemorativas para esta quarta-feira, dia 24 de junho de 2026?
2: Muito boa tarde, a paz, Pai, e a todos os ouvintes do programa Cristo é Resposta para você. Nesta quarta-feira, dia 24 de junho de 2026, nós temos o dia do feriado, né? Que é aí o dia do São João. E hoje também é o Dia Internacional do Leite. Essas aí são as datas comemorativas do dia de hoje.
0: Muito bom. Feriado do São João e Dia Internacional do Leite. Aê, rapaz, coisa boa. O leite é maravilhoso. Tem muita gente que não gosta, né? Muita gente que não desfruta do leite. Eu mesmo gosto. A minha mãe toda semana é um prato de cuscuz com leite. E às vezes é de manhã e à noite quando eu venho embora, né? Bom demais, rapaz. Aqui também eu desfruto aqui em Delmiro do cuscuzinho com leite. É bom demais. Eu amo isso. Maravilha, gente, tá aí, Dia Internacional do Leite, para quem gosta aí, parabéns para o Dia Internacional do Leite e o feriado, você que está aí de boa, hoje feriado, acompanhando a gente. Será se o feriado tem muita gente acompanhando o programa? Se você estiver por aí, ó, manda uma mensagem aqui dizendo eu tô na escuta, toca um louvor, manda um oi aqui, conta um testemunho que a gente vai reproduzir no nosso programa. Aproveita que você tá de férias hoje, né, tá de boa aí em casa. Rapaz, eu nunca ouvi o programa, tô ouvindo hoje, então ó, participa aqui. O WhatsApp é 829-8813-2032. Muito bom, gente. Filipão, e a palavra do dia que nós temos hoje para os nossos amigos ouvintes? Exatamente o que para eles que estão atentos na nossa programação?
2: A nossa palavra do dia de hoje tem por título Paz em Meio do Caos.
0: Opa, paz em meio do caos, em meio à luta, em meio à tribulação, à turbulência, em meio à tempestade, à guerra, existe paz? Nós vamos saber agora na palavra do dia com Felipe Barbosa a partir desse momento.
2: Em Filipenses capítulo 4, verso 6, Paulo diz: não andem ansiosos por coisa alguma, mas apresentem seus pedidos a Deus. A ansiedade pode nos prender em ciclos de preocupação, tentando antecipar problemas ou temendo circunstâncias que fogem ao nosso controle. Mas Paulo, ao escrever aos Filipenses, incentiva a trocar o foco do medo pela confiança em Deus por meio da oração. A paz prometida não significa ausência de conflitos. É a presença restauradora daquele que ouve cada súplica. Ao sentir o coração acelerado, experimente falar com o Senhor: Pai, essas são as minhas angústias. Pequenos exemplos mostram como isso é real. Alguém que diante de contas para pagar ou orar se acalmou e encontrou soluções para resolver o problema. Ou outro que em um momento de conflito passou a discernir palavras mais sábias para dialogar. Quando entendemos que Deus se importa e atende, a angústia ela perde a força. A palavra do dia é paz em meio ao caos.
0: Muito bem, tá aí a palavra do dia, paz em meio ao caos. O que significa o caos para as pessoas que talvez não saibam o que é, Felipe?
2: Caos é problema, conflito. Talvez na linguagem de algumas pessoas seja... Eu acho que hoje aqui no Nordeste não, né? Mas no Sul eles chamam problema de caô.
0: Caô.
2: É, caô vem de caos. Caos é problema. Caô é um problema, é uma confusão, um conflito.
0: Um conflito, uma guerra, uma turbulência.
2: Também.
0: Uma tribulação, um conflito entre família, um caos. E a paz pode chegar a qualquer momento. É isso aí. O caos é exatamente isso, gente. Para quem não sabe o que é o caos, porque às vezes a gente não entende o que é determinadas palavras, né? Mas o caos é exatamente isso. É um conflito, é uma guerra, é uma tribulação, é uma turbulência. É... Os discípulos, quando viveram aquilo lá que você já conhece de cor e salteado, questão da tempestade, o vento forte, que o mar estava bravo e o barco balançava com Jesus dormindo. Aquilo ali era um caos que estava acontecendo, não é? Estava acontecendo um caos, de repente aconteceu uma paz em meio ao caos. Quando? Olha que mistério isso aqui. Quando eles chamaram a atenção de Jesus. Até então estava acontecendo um caos, uma turbulência, uma tribulação, uma luta, uma guerra em meio ao temporal. O vento soprava, eles remavam, e quando eles remavam, o vento soprava mais ainda e o barco balançava, e eles diziam: pronto, estamos perdidos. De repente um chegou lá e disse: Senhor, não te importa que pereçamos? Jesus se levanta e disse: acalma-te, vento, aquieta-te, tempestade, ô mar, fique quietinho aí. E a Bíblia Sagrada vai dizer que tudo virou bonança, ou seja, a paz em meio ao caos. A paz estava ali. Entende como é o negócio? Então, a paz pode acontecer na sua vida, na família, em meio a um momento muito difícil. Glória a Deus pela palavra do dia. Você poderá participar do nosso programa através de mensagem de texto ou mensagem de voz pelo 829-8813-2032. Beleza? Vamos seguindo com o nosso programa. 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Temos a parceria também da minha querida irmã Luciene, na cidade de Largato, em Sergipe. Contamos ainda com a parceria da minha mãe, Nair Barbosa, em Água Branca. Temos a parceria da Girlene, no bairro Palmeirão, aqui em Delmiro Gouveia. Irmã Cicinha, no bairro Novo, trabalhando com pão caseiro, bolo para aniversário e bolo para casamento. Natanael, no bairro Bom Sossego, é o nosso parceiro missionário. Irmã Creuza, na Coab Nova, esposa do irmão Isaías, na audiência cativa e na parceria firme e forte conosco. 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Tia Neneta, na parceria da programação. Nossa querida irmã Rita, do sítio Peba. Contamos com a parceria da Lúcia, do bairro Eldorado. Temos ainda o Railson, do sítio Peba também. As nossas parcerias anônimas da nossa programação. 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Beleza? 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
0: Maravilha, muito obrigado pelo carinho da audiência onde você está nesse momento. Será se a panificadora do pão está aberta agora à tarde? É bom saber para dar uma dica aqui aos nossos ouvintes, né? Que as panificadoras estão fechadas hoje à tarde. Será? Se a Dani está lá, mas o Clérito atendendo a turma? Coisa boa. Bom demais o povo saber disso. Ó, deixa eu lembrar aqui e mandar um grande abraço para nossa irmã Clarice, para a irmã Elizabeth. Mandar um grande abraço aqui para a irmã Helena e a Beatriz, estão na escuta do programa também. As crianças, né? Grande abraço para vocês. Temos aqui também a Helena do Coco Ralado, está ouvindo o programa. Pastor Salvador e a pastora Dalcida estão conectados com a gente. Pastor Zé Gomes e a missionária Célia de Rádio Ligado. Obrigado pelo carinho da audiência. Maria de Có, grande abraço para você que está ligado com a gente aqui. Deus continue abençoando você grandemente. Daqui a pouquinho, ao vivo, a nossa irmã Luciene, da cidade de Largata, e a sua participação. Antes, nós vamos a um bloco de apoios culturais. E a gente volta daqui a pouquinho com muito mais para você.
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1: Muito bem, programa Cristo é a Resposta para você pela Rádio Alternativa 98,5 Delmiro Gouveia. São 17 horas mais 27 minutinhos. 5 da tarde mais 27 minutos. Vamos aqui reproduzir algumas participações e depois já vamos direto com a nossa irmã Luciene, lá na cidade de Largato, em Sergipe. Tem o Hilário aqui falando com a gente na programação direto do Sítios Morro. Fala, Hilário. Boa noite, boa tarde, na paz, irmão.
2: A paz do Senhor, irmão Jesus, eu peço louvor e Fernandinho, sem pai de multidões, a festa da minha mãe, minha família, a família Jesus Barbosa, Ferreira Filho da Vida Sainha, e a todos os vídeos para deixar a resposta. Boa tarde, boa noite, boa
1: tarde. Beleza.
3: Oi, irmão Jesus, boa tarde, estamos por aqui.
1: Pronto.
3: Culto no nosso lar.
1: Que bênção, né?
3: Se for possível, passe o louvor. Laura, em teus braços, quero oferecer para
1: Laura,
3: todos
1: nos teus
3: os
1: braços.
3: Ouvintes.
1: Que louvor é esse?
3: Que todos tenham boa tarde.
1: Amém.
3: O resto de tarde, uma boa noite.
1: Pronto.
3: A todos.
1: Tá tudo certo, amém. Laura, nos teus braços. Vê, dá uma checada nesse louvor aqui, Felipe.
4: Em teus braços.
1: A Laura, em teus braços, é?
4: Laura Soguelis, em teus braços.
1: Laura Soguelis. Fala no microfone, Laura o quê?
5: É Laura Soguelis.
1: Ah, Soguelis. Eu falei o quê?
5: Eu não lembro mais não.
1: Ah, Laura Soguelis, eu falei. Mas é Laura o quê?
5: Soguelis.
1: Laura Soguelis, nos teus braços, é isso?
5: É, em teus braços, mas serve também.
1: Em teus braços, esses meninos meus ficam me corrigindo direto, que é isso, rapaz. Pelo amor de Deus. Tá bom, irmã, Maria São Pedro tá certa. Vamos passar o louvor aí, que eu não sei o nome mais. Daqui a pouco a gente vai reproduzir. A tia Nenê tá lá em Água Branca também. Será que a tia Nenê tá rindo nesse momento do Felipe? Ou deu? Dos dois logo, né? Tia Nenê, Filipão, mensagem de texto, é?
5: Isso. Ela disse, boa tarde, na paz do Senhor para todos. Estamos na escuta. Glória a Deus.
1: Aê, maravilha. Tia Nenê, Janaína, a família ali ligada com a gente todo dia. Família Rocha conectado com a gente. Bom demais, hein? Obrigado pelo carinho da audiência. Família Barbosa, minha mãe Nair, tá na escuta do programa. Ei, rapaz, coisa boa. Nair Barbosa tá lá ouvindo o programa. Quem mais aqui? Neuma, Neuza, Nova, Nano, Tião, Clarinha, Júlia, Marilene. Obrigado pela audiência, tá todo mundo lá na área nesse momento. Olhando quem sobe e quem desce. Só que não tá subindo nem descendo ninguém, tá tudo fechado hoje, né? Aí ficou ruim. Vamos aqui direto lá na cidade de Largato, em Sergipe. Vamos ver se a gente consegue falar com a nossa querida irmã.
5: Tem uma mensagem aqui da Vilma.
1: Então vamos lá, viu, Melena?
5: Isso.
1: Mensagem de voz, é?
5: Mensagem de texto.
1: Vamos lá.
5: A Vilma deixou a paz do Senhor Jesus Cristo, irmão Gilson, ouvintes, estou na escuta. Se possível, eu gostaria de ouvir o louvor. Se eu não te ouvir, Sara Farias, ofereço a todos os ouvintes sintonizados, especialmente o nosso amigo Pastor Denilson, que está aniversariando.
1: Muito bom, Pastor Denilson, e o seu aniversário, é isso. Ó, grande abraço aí ao pastor Denilson, que está completando idade nova. Oferecendo aí o louvor para você na voz da Sara Farias, se eu não te ouvir. Gratidão, missionária Vilma Helena, pelo rádio ligado. Deus continue abençoando grandemente, no nome do Senhor Jesus. Amém. Muito bom, vamos trazer aqui a Luciene logo. Depois a gente vai trazer os louvores aqui, em nome do Senhor Jesus, nessa tarde maravilhosa de quarta-feira. Toda quarta-feira nossa irmã Luciene participa com a gente aqui. Amanhã é a vez da nossa irmã Amanda. Sexta-feira é a vez do nosso irmão Railson. Sábado é a vez do Geiel, quadro Entre Linhas, promete, tá? Inclusive, coloquei um tema aqui para o Geiel. Foi uma pergunta de um ouvinte. Aquela questão lá do jardim do Gênesis, né? A história lá no primeiro livro da Bíblia, quando Caim matou Abel, depois Caim chegou em outro lugar e já tinha povos, já tinha gente. Como assim? O ouvinte ficou em dúvida, né? Então a gente vai trazer no próximo sábado essa questão aí com o Jeiel. Da onde eram aqueles povos? Filhos de Adão e Eva? Da onde eles surgiram? Se a Bíblia vai revelar que Deus criou Adão, tirou Eva da costela dele, Depois eles tiveram Adão e Eva, e teve o primeiro, o terceiro, que foi Sete, né? Mas aí a Bíblia vai dizer que Adão e Eva tiveram filhos e filhas. Da onde surgiu aquela outra gente lá? Eram filhos de Adão? Vamos conhecer no próximo sábado no quadro Entre Linhas com o Geiel. Vamos lá, tá pronto aqui, Luciene? Vamos lá, na cidade de Largato, em Sergipe. Três personagens maravilhosos participam com a gente direto de Sergipe, né? Quarta-feira, nossa irmã Luciene, da cidade de Largato, do interior, né? Amanhã, a nossa querida missionária Amanda. E no domingo, a missionária Vilma Helena. Ou seja, três pessoas de Sergipe participam da nossa programação. E eu agradeço demais essa parceria maravilhosa de pessoas que são compromissadas com o reino de Deus e o evangelismo, né? Porque, na verdade, o programa Cristo é Resposta necessita dessas participações que nós temos aqui. Até por conta da... Tá ligando ou tá chamando só? Dá uma checada aqui. Tá chamando. E, a bem da verdade, a palavra de Deus, ela é ministrada aqui, não é? Cada uma da sua forma, do seu dom, do seu jeito de ser usado por Deus. Aos domingos, sempre um verdadeiro ensino, uma verdadeira aula, uma verdadeira escola. Quem escuta o programa aos domingos sabe disso. E quem perde, eu poderia dizer que perde uma grande bênção, um grande ensinamento, não é? Tem gente que diz, você perdeu o culto, perdeu uma bênção. Pois é, você perdeu o programa de domingo à tarde, você perdeu uma bênção. Você pode pegar outra, mas daquele dia não, não é verdade? Então, ó, vem para cá aos domingos, no meio-dia, às 3 da tarde, missionária Vilma Helena trazendo sempre os ensinamentos maravilhosos, inclusive domingo que vem. A ligação caiu, Felipe, tá retornando aí de volta. Atende no ar, então. É, a bem da verdade, no próximo domingo, ela vai estar direto da capital alagoana, em Maceió. Vai estar na nossa terra aqui, né, missionária Vilma? Muito bom. Já estamos ao vivo com a nossa querida irmã Luciene, na cidade de Largato, em Sergipe. Lu, muito boa tarde e a paz do Senhor. Seja muito bem-vinda ao programa Cristo é Resposta para você.
6: Boa tarde, irmão Gilson, Felipe, família e todos que estão ligadinhos no programa Cristo é a Resposta para você. Saiba que Deus, ele já começou falando desde o início, né, do programa, né? Uhum. Que falando sobre a paz, né? Uhum. O irmão Felipe, justamente um dos versículos que eu ia falar aqui, né? Uhum. Mas é confirmação, Deus é maravilhoso.
1: É isso. A paz e meio ao caos. Irmãos,
6: Deus é maravilhoso. Lá em Romanos, peço quem tiver Bíblia, abre sua Bíblia, quem não tiver, acompanhe pelo celular e empreste seus ouvidos para ouvir a palavra do Senhor. Lá em Romanos 8, 37. Eu quero agradecer a Deus primeiro por esse privilégio de estar aqui, né, mais uma vez fazendo parte dessa família, né, maravilhosa. Agradecer a todos aqui da cidade de Lagarto, né, que tem algumas pessoas que sintonizam e gosta muito do programa. Muitos têm vergonha, né? Uhum. De participar, mas sempre eu incentivo. Ligue, diga um oi. Diga que você está ouvindo o programa Cristo é Resposta para você. Junte essa família maravilhosa, né? Eu quero mandar um alô para a missionária Amanda, todos que estão aí na frente desse trabalho maravilhoso. E quero agradecer a você, ouvinte, que está ouvindo essa palavra. Saiba que Deus tem uma palavra para você. Lá no livro de Romanos 8, 37, vai falar assim a palavra do Senhor. Mas em todas estas coisas, somos mais que vencedores por aquele que nos amou. Glória a Deus. Amém. Deus é maravilhoso, ele está sempre no controle de tudo, porque o nosso Deus, ele é o próprio controle de nossas vidas. E lá em João 3,16, a palavra do Senhor vai falar assim: porque Deus amou o mundo de tal maneira que deu seu Filho, ele deu o seu bem maior, o seu bem precioso. Quem é de nós que quer dar o seu Filho por amor aos pecadores? Ninguém. Eu não vou dar meus filhos de forma nenhuma. Eu tenho uma neta linda, maravilhosa, mas eu não vou dar. Mas Deus, ele fez isso por amor a mim, por amor a você. Por amor a você que está ouvindo esse programa Cristo é a Resposta para você. Deus amou você de tal maneira que enviou Jesus lá na cruz do Calvário. A prova maior foi lá na cruz do Calvário, onde Jesus, ele abraçou a cruz, Jesus, com os braços abertos, ele abraçou. Ah, mas eu nem existia, nem sonhava de existir. O Senhor, ele é onisciente, onipresente, e ele já abraçou, já tinha abraçado você, né? E ele veio do céu, o Verbo, ele se fez carne e habitou entre nós, para trazer o privilégio de ser salvo. E você não venha perder essa oportunidade de forma nenhuma. Porque Jesus, ele venceu, aqui no João 3,16, ainda vai continuar falando. Ele venceu a morte, ele ressuscitou dentre os mortos. Por amor a mim e a você, ele morreu. E por amor a mim e a você, ele ressuscitou. Glória a Deus. E a palavra do Senhor ainda vai continuar falando aqui. Porque muitas das vezes tem muitas pessoas que se deixa se abater por tantas coisas e esquece que nós temos que nos descansar no Senhor. É como a palavra do Senhor vai falar lá em João 16:33. Tenho-vos dito isso para que em mim tenha paz. Tenha paz, e essa paz você só vai encontrar em Jesus. Você não vai encontrar nas festividades de São João. Você não vai encontrar em Pedro, Tiago, Maria, Luciene, irmão Gilson, irmão Felipe. Não. Essa paz, que essa é todo entendimento, você vai só encontrar a verdadeira paz em Cristo Jesus, que é o Salvador de nossas vidas, de nossa fé, autor e consumador da minha e da sua fé. O próprio Jesus, ele falou: tenho-vos dito isso para que em mim vocês venham ter paz. No mundo vocês vão ter aflições, mas, olha o mais aí, mas tende bom ânimo. Eu, Jesus, venci o mundo e você já venceu. Pela fé, pela graça do Senhor, tome posse dessa palavra, porque em Cristo Jesus você é muito, muito mais do que vencedor. A prova está aí, que você está ouvindo o programa Cristo é a Resposta para você. Olha que privilégio maravilhoso. Você está no conforto da sua casa ou no trabalho, mas teve aquele espacinho. Outros estão naquela correria, mas sintonizou. No programa Cristo é a Resposta, para ouvir a palavra do Senhor. E saiba que Deus, ele não fica devendo nada para ninguém. Se você parou para dar lugar, para ouvir a palavra do Senhor, saiba que Deus, ele está trabalhando. Porque a palavra do Senhor fala que quem é de Deus, ouve a palavra do Senhor. E você está ouvindo a palavra de Deus. Glória a Deus. E a palavra do Senhor ainda continua falando. Lá em João 14, versículo 6, vai falar assim: e disse-lhe Jesus, eu sou o caminho, a verdade e a vida, e ninguém vem ao Pai senão por mim. Jesus é a porta, Jesus é o caminho, ele é a verdade. Como assim a verdade? Quem te anda na mentira, deixa a mentira, faça as coisas certas, porque Deus, o nosso Deus, ele é maravilhoso. E quando eu e você fazemos a nossa parte, Deus, ele é justo. E ele faz a parte dele, que é nos honrar, nos abençoar e nos dar vitória por meio de Cristo Jesus. Porque é como a própria palavra do Senhor ainda vai continuar falando lá em Isaías, se não me falha a memória, Isaías 43, versículo 2, vai falar assim: quando passarem pelas águas, estarei contigo. Olha que coisa maravilhosa. Quando você passar pelos rios, eles não se afogarão, porque o Senhor, ele não vai deixar. Eu não sei como foi que você passou o seu dia, sua noite. Eu não sei qual foi o tipo de turbulência que você passou para chegar até aqui. Mas saiba que você chegou para a glória do Senhor. Muitos não teriam chegado, mas se o Senhor permitiu, você está ouvindo o programa Cristo é a Resposta para você, saiba que Deus, ele está com você. Deus é contigo. Deus é maravilhoso. E lá em Mateus 26, versículo 29, e vai falar assim: indo um pouco mais para diante, prostou-se sobre o seu rosto, orando, dizendo: Pai, se possível, passe de mim esse cálice, mas todavia não seja como eu quero, mas como tu queres. Glória a Deus. Aqui Jesus falando, né? Quando ele estava, ele estava orando lá no Getsêmane, e ele sabia, ele estava sentindo aquele peso, o peso do meu pecado, do seu pecado, do pecado da humanidade toda ali sobre si. Então ele estava passando por tantas angústia. Ele estava angustiado, como a própria palavra vai falar. Ele estava com a alma. É, lá no 38, do mesmo capítulo, vai falar que ele falou: a minha alma está cheia de tristeza até a morte. Ficai aqui comigo. Ele precisou dos discípulos. Ele, como homem, ele precisou que os discípulos ficassem aqui. Fica aqui comigo. E quantas pessoas que precisam de um ombro amigo, infelizmente, não tem. Porque muitas das vezes vai buscar um ombro amigo, vai buscar solução de pessoas que não têm, pessoas vazias, que não têm a sabedoria, a maturidade de dar um conselho. Como tem muitas pessoas que quer aproveitar a vida enquanto está novo e vai deixar para se converter, entregar sua vida para Jesus quando estiver mais velho. Aí vem enfermidade, vem doença, problema de coluna. E aí? Como é que vai fazer a obra? E o dia é hoje, a hora é agora, porque o dia da manhã não nos pertence. Quantas e quantas pessoas deixaram para fazer amanhã e não houve amanhã para eles? Não houve. E você que está ouvindo esse programa, Cristo é a resposta para você. Saiba, não saia daqui sem tomar uma decisão. Você que quer aceitar Jesus como Salvador, pela alguma situação você se envergonha, todo dia você ouve, sintoniza no programa Cristo é a Resposta para você, o Senhor tem falado com você, e muitas das vezes você se acovarda, não quer dizer sim para Jesus. Não espere para amanhã. Se o Senhor está lhe chamando hoje, então diga: eis-me aqui, Senhor. Aceite Jesus como único Salvador, porque a palavra do Senhor fala que no mundo vocês vão ter aflição. Vão ter aflição, vai passar por situações difíceis. Mas se você passa por situações difíceis sem Jesus, é um passo para frente e dois para trás. Você não vai conseguir. Pelo contrário, vai ficar fatigado, cansado, sobrecarregado. E o Senhor está lhe chamando para você lançar, deixar no altar toda a sua ansiedade, todas as suas preocupações, entregue nas mãos do Senhor, caminhe com Jesus. Caminhe com Jesus, que aí sim o seu fardo vai se tornar leve. O seu fardo vai se tornar leve e você vai dizer verdadeiramente: Deus é comigo. Foi Deus, foi a mão do Senhor. Deus é maravilhoso e Ele está no controle de tudo. Aproveita a oportunidade. Aproveita a oportunidade, porque a palavra do Senhor ainda vai continuar falando lá em Hebreus 12, versículo 2. Olhando para Jesus, o autor e consumador da nossa fé. Continue perseverando. Continue olhando para Jesus. Não olhe para os obstáculos. Não olhe para fulano. Não olhe para sicano que está se divertindo. Ei, não está se divertindo, porque a alegria é passageira. A alegria é passageira. Eu conheço pessoas aqui que estão alegres, mas só passam o dia todo depressivo, sobrecarregado. Ainda ontem chegou uma pessoa aqui, foi para a festa, irmão Jesus, passou a noite toda, misericórdia. E hoje estava só o bagaço, só o caco. Eu digo: você aproveitou o quê? Não era melhor estar em casa dormindo? É, mulher, vou mudar. Mas não toma iniciativa, não quer, fala de boca para fora. E hoje o Senhor está despertando pessoas aqui para caminhar com Jesus. Deixa esse fardo de lado. Entregue tudo nas mãos do Senhor. Porque quando você entrega nas mãos do Senhor, é como a palavra do Senhor fala, né, que o fardo dele é leve. É leve. Então não tente caminhar sozinho, porque você não vai conseguir chegar a lugar nenhum. Deus é maravilhoso. Quantas e quantas pessoas estão aí sofrendo, sobrecarregado. É como a palavra do Senhor vai continuar falando. Vai continuar falando. Quem nos separará do amor de Deus? Quem nos separará do amor de Cristo Jesus? Quem vai nos separar? Você vai deixar as preocupações lhe separar do amor de Deus? Você vai deixar as tribulações tirar sua paz? Você vai deixar as turbulências da vida, o perigo, a espada? Não, se revista da palavra do Senhor, porque Ele é maravilhoso. A palavra do Senhor fala que assim como eu preciso do pão para alimentar o meu corpo físico, aleluia, eu e você necessitamos nos alimentar nossa alma. Qual a receita, Luciene, para alimentar minha alma? Primeiro, entregar para Jesus. Se entregue para Jesus. Toma uma decisão hoje. Não espere para amanhã, porque o amanhã não nos pertence. O dia é hoje. A hora é agora. Não espere para amanhã. Depois que você tomar uma decisão, decisão de aceitar Jesus como único Salvador, aí sim. Não é que vai ser mar de rosas, porque a palavra do Senhor vai confirmar que no mundo vocês vão ter aflições, mas o farto, você com Jesus, você consegue chegar do outro lado. Em meia tempestade, você não vai morrer afogado, porque Deus, ele é fiel. Se ele prometeu que você vai conseguir, porque Deus, ele é fiel. Há 13 anos atrás, 13, 14 anos, Deus prometeu uma bênção para mim, e para a glória do Senhor, vai fazer 2 anos que Deus me entregou na minha mão essa bênção. Eu desisti de orar? Não. Eu continuei orando, perseverando. Veio a dúvida? Sim, veio a dúvida. Veio a desistência? Não. Mas quando vinha a desistência, eu continuava orando, continuava perseverando. Sabe o que aconteceu? Hoje, para a glória do Senhor, eu tenho minha casa própria. Glória a Deus, Deus continua fazendo milagre, Deus continua respondendo oração. Só que eu e você, nós precisamos estar no altar, precisamos buscar o Senhor e também tá se revestindo com a própria palavra do Senhor, vai continuar falando aqui. No versículo 35 do capítulo 8 de Romanos, vai continuar falando: quem nos separará do amor de Cristo? É uma pergunta. O que você vai deixar lhe separar, se distanciar? É as festas juninas? É a doença? É a enfermidade? É a depressão? É a angústia? É o não do homem? Saiba, quando o não do homem, quando você ouve o não do homem, aí sim é que você tem que colocar sua fé em ação, porque o sim de Deus começa ali. Quando o não do homem chega, o sim de Deus chega também. Não é o fim. Saiba que para tudo Deus tem uma solução. Ainda que esteja morto, ele faz ressuscitar. Se Deus quiser, ele faz. Porque Deus, ele é maravilhoso. Lázaro estava morto há 4 dias. E Jesus foi lá. Me leva até lá. Ele sabia e sabia. Mas ele disse: me leva até lá. Me levou. E quando chegou lá, aconteceu o quê? Jesus disse: tirai a pedra, tirai a pedra. E quando tirou a pedra, aconteceu um milagre. E hoje não é diferente. Eu preciso tirar a pedra. Que pedra é essa, Luciene? A pedra da falsa fé, pequena fé. Porque muitas das vezes a gente diz que tem fé, irmão Gilson, mas a dúvida é que reina. Então, sem fé é impossível agradar a Deus. Sem fé é impossível você conseguir sua bênção, seu milagre. Tenha fé. Regue essa fé. Como é que eu vou regar, Luciane, essa fé? Mas a dúvida é que reina. Então, sem fé é impossível agradar a Deus. Sem fé é impossível você conseguir sua bênção, seu milagre. Tenha fé.

maturidade espiritual para entender que a minha alma, a sua alma, a nossa alma precisa, necessita de Deus. Precisa. Então nós precisamos sim nos alimentar da palavra. Leia a Bíblia. Mesmo sem entender, eu também não sei muito ler não, mas leia um pouquinho, um versículo que você lê todo dia, Deus já vai trabalhando ali na sua vida. Leia a Bíblia, ore. Ah, Luciana, eu não sei orar. Ore do jeito que você sabe, mas ore. Não deixe de orar. Se alimenta espiritualmente, alimenta a sua alma. Nós precisamos alimentar a nossa alma. E quantas pessoas, tem muitas pessoas que pedem oração, irmão Jesus, mas não ora. Tem uma irmã que disse que pede oração porque não sabe orar. Eu digo, não, mulher, eu não estou ouvindo isso, não. Mulher, você não sabe orar. Oração é você se quebrantar, derramar coração no altar do Senhor. É você abrir o coração para Deus, ser sincera. Senhor, não posso. Senhor, estou com dúvida, mas eu creio que em Cristo Jesus eu sou mais do que vencedor. Orar é falar com Deus. Fale do seu jeito, como você sabe. Deus sonda, Deus sabe do seu coração, da sua sinceridade. E aí sim, quando você passar a orar, se alimentar da palavra, alimentar a sua alma, aí você vai ver o mover de Deus, você vai se sentir mais forte, porque o Senhor vai lhe fortalecer a sua alma. Se eu quero alimentar a minha alma, então eu preciso deixar o meu eu de lado. Eu preciso não só alimentar meu corpo físico, mas sim alimentar minha alma. Eu preciso alimentar minha alma, eu preciso fortalecer a minha alma. Deus é maravilhoso. E ainda que a palavra do Senhor vai continuar aqui falando em Romanos 8, 38. Porque estou bem certo de que nem a morte, nem a vida, e nem os anjos, nem os principados, nem as potestades, nem o presente, nem o porvir, o 39, nem a altura, nem a profundidade, nem alguma outra criatura nos poderá separar do amor de Deus que está em Cristo Jesus. Que está em Cristo Jesus, ou seja, não tem nada. Não tem nada que vai nos separar do amor de Cristo. Só que para isso acontecer, eu tenho que fazer o quê? Eu tenho que entregar no altar, deixar tudo no altar, para que eu venha falar, como lá em Filipenses 4, versículo 13, para eu chegar e ler esse versículo, posso todas as coisas naquele que me fortalece. Então eu preciso ter maturidade espiritual de saber que independente da situação que eu e você estamos passando, Deus ele permanece no controle de tudo. Porque nós podemos todas as coisas naquele que nos fortalece. Porque quem nos fortalece é Deus. É Ele que nos fortalece. Problemas sim, nós vamos passar por problemas, por situações difíceis, mas Ele vai lhe capacitar, vai lhe dar estrutura para você suportar, vai lhe fortalecer, mas para isso eu tenho que fazer a minha parte. Para isso nós precisamos fazer a nossa parte, e a nossa parte é tirar a pedra. Tirar a pedra. Aleluia, glória a Deus, Deus é maravilhoso. Então a palavra do Senhor está despertando mais uma vez o seu povo a tirar a pedra e entregar tudo no altar e não deixar que essas coisas venham, que os problemas da vida, que as tempestades venham tirar nossa paz, que venham tirar aquilo que Deus nos deu, que foi o presente maior, que foi Jesus. Como lá no João 3,16, que ele amou o mundo, ele nos amou de tal maneira. Esse tal abraça a humanidade em peso. Do início da criação até hoje. Esse abraço de Jesus lá na cruz do Calvário. Você está sendo abraçada. Você está sendo abraçado aí onde você está. Amém? Glória a Deus. Então receba esse abraço de Jesus. Porque ele amou o mundo, ele amou você de tal maneira que deu Jesus. Para que hoje você está aí ouvindo o programa Cristo é a Resposta para você. Para que hoje nós esteja aqui. Deus é o Deus de perto, de longe.

e ele está pertinho de você aí, está pertinho aí no estúdio do programa Cristal Resposta a Você, aí na rádio, está aqui presente, porque ele é nos ciente. Então, que você não venha temer, que você não venha deixar as tribulações da vida tirar sua paz, de forma nenhuma. Crê no Senhor Jesus Cristo, prossiga em frente, Deus tem muito mais para você. Glória a Deus. E a palavra do Senhor ainda vai continuar falando lá, para que eu e você venha dizer: este é o dia que o Senhor fez, regozijemos e nos alegramos nele. Eu tenho que fazer minha parte. Eu tenho que fazer minha parte. Eu tenho que tirar essa pedra que está impedindo o livre acesso a Deus. E para acontecer isso, eu preciso alimentar. Eu tenho que me revestir, eu tenho que vestir roupas espiritual. Nós precisamos do pão material, mas nós necessitamos do pão espiritual para alimentar nossa alma. E que Deus continue nos abençoando. Essa foi a palavra que Deus colocou no meu coração, irmão Gilson. E lá em Apocalipse 3, versículo 11, vai falar assim: eis que venho sem demora, aleluia, guarda o que tens, para que ninguém venha roubar a sua coroa. Guarda o que você tem, guarda o que foi conquistado lá na cruz com preço de sangue. Amém? Que Deus continue abençoando todos, em nome de Jesus Cristo. Essa é a palavra que Deus colocou no meu coração para compartilhar. E que Deus continue abençoando cada um, em nome de Jesus. Aleluia. Vamos orar. Você que pode se ajoelhar, se ajoelhe. Você que não pode, pode ficar em pé, enfim. Mas que a gente venha nos unir em oração. Aleluia, Jesus. Senhor nosso Deus, eterno Pai, ô Jesus, nós estamos aqui, Senhor, mais uma vez, Senhor, para te louvar, para te engrandecer, Senhor, teu santo nome, meu Pai. E sabemos que o Senhor está no controle de tudo, meu Pai. Em nome de Jesus Cristo, continua abençoando, meu Pai, todas aquelas pessoas, que, Senhor, que estão, por algum motivo, meu Pai, desanimado, pessoas que estão sobrecarregadas, meu Pai, pessoas que estão depressivas, aquelas pessoas que não sabem mais o que fazer. Aquelas pessoas que dizem só Deus na causa. Sim, só Deus na causa. Aleluia. Glória a Deus, porque só Deus nessa causa. Aleluia. Agora você precisa tomar atitude. Aleluia. Que o Senhor continue abençoando, meu Pai. Que o Senhor venha entrar, Senhor, nos lares, Senhor. Aqueles lá que estão sendo destruídos, Senhor, pelo inimigo, Senhor. Que o Senhor venha repreender toda a potestade do inimigo. Que o Senhor venha restaurar casamento. Que o Senhor venha restaurar amizade, Senhor. Que o Senhor continue abençoando o teu povo, meu Pai. Que o Senhor vá lá de encontro, Senhor, aquelas pessoas que estão na UPA. Aquelas pessoas que estão nos hospitais, Senhor, acamado, desenganado pela medicina. Aquelas pessoas que estão para fazer um exame, aquelas pessoas que estão com causa na justiça. Aleluia, Jesus. Nós sabemos que para Deus nada é impossível, como lá em Lucas 1:37 vai falar que para o nosso Deus nada é impossível, e nós cremos no Deus do impossível, meu Pai, em nome de Jesus Cristo. Vai movendo aquelas papeladas, meu Pai, ô Jesus, vai movendo aquelas papeladas, assim, aqueles papéis que estão, aquelas aposentadoria, Senhor, aqueles processos, Senhor, que estão na gaveta, Senhor, oh, meu Deus, que continua, Senhor, abençoando o teu povo, Jesus, para a glória do teu nome santo, meu Pai, que o teu nome venha ser glorificado, meu Pai, venha continuar abençoando, Senhor, o teu povo, Jesus, continua abençoando aquelas pessoas que estão com exame para fazer e não tem condições, meu Pai, que o Senhor vai tocando os corações daquelas pessoas que têm condições para ajudar, meu Pai, e que o Senhor venha abrir porta, meu Pai, que o Senhor venha abrir aquela porta que está fechada, meu Pai, para que a gente venha ter condições de ajudar também, meu Pai, em nome de Jesus Cristo, meu Pai, vai quebrando aqueles ferros e aqueles cadeados, meu Pai, em nome de Jesus Cristo, meu Pai, continua abençoando, Senhor, todos os ouvintes do programa Cristo é a Resposta para você, Senhor, vai continuando entrando nos lares, vai dando paz, Senhor, a paz que excede todo entendimento, Senhor, que o Senhor venha fortalecer, que o Senhor venha revestir cada um, meu Pai, com vestes espiritual, meu Pai, vai aumentando a fé de cada um, meu Deus, em nome de Jesus Cristo, Senhor, que o Senhor venha abençoar as crianças, Senhor, que o Senhor venha abençoar, meu Pai, os idosos, que o Senhor continue abençoando aquelas pessoas que estão se preparando para casar, meu Pai, oh Jesus, que o Senhor venha dar maturidade, Senhor, para
os casais, meu Pai, em nome de Jesus Cristo, meu Deus, e o Senhor continue a abençoar aquelas pessoas, meu Pai, que vão fazer cirurgia, meu Pai, hoje, amanhã, que o Senhor continue, Senhor, que o Senhor seja o médico dos médicos ali, Senhor. Ah, Jesus, continue a abençoar aquelas pessoas que estão, abençoar aquelas pessoas que estão fazendo, Senhor, o trabalho nas lives, Senhor. Continua abençoando aquelas pessoas, Senhor, que faz a tua vontade, meu Pai, aquelas pessoas que estão aí lutando, Senhor, que estão perseverando para que o ID venha a ser alcançado outras vidas, meu Pai. Que o Senhor continue abençoando, meu Pai. Ô, Jesus, abençoa também a família do irmão Gilson Barbosa, meu Pai. O Senhor sabe o desejo do coração de cada um, meu Pai. Que o Senhor venha continuar abençoando, que o Senhor venha continuar fortalecendo, que o Senhor venha continuar ajudando, Senhor, e movendo corações, movendo pessoas que têm condição de ajudar, meu Pai. Porque o Senhor é o Senhor que tudo pode fazer, meu Pai, e o trabalhador, ele é digno do seu sustento, meu Pai, e ele está fazendo a tua obra, meu Pai, com amor, meu Deus, e que o Senhor venha mover, Senhor, que o Senhor venha mover coração, que o Senhor venha abençoar, Senhor, pessoas, Senhor, que venha, Senhor, ajudar, Senhor, essa família, e que venha ajudar outras pessoas também que estão necessitadas também, meu Pai, porque quando a bênção vem para eles não ficam só para eles, eles compartilham, dividem, meu Pai, o pão, meu Deus, aleluia, continua, Jesus, abençoando a cada um, em nome de Jesus Cristo, meu Pai, que o Senhor continue, Senhor, que o Senhor venha dando livramento também àquelas pessoas que estão aí nessas festas, meu Pai, pessoas que estão afastadas do teu evangelho, pessoas que estão ali por estar, mas na verdade não quer estar, Senhor, muitos estão influenciados para estar ali, meu Pai, ó, Senhor, que o Senhor venha trazer essas pessoas, fortalece essa pessoa, meu Pai, para que essas pessoas não vá para esses lugares, mas sim, que essas pessoas vão ter o encontro contigo, meu Pai, em nome de Jesus Cristo, meu Pai, continua abençoando, meu Pai, todos que fazem parte da família Cristo é a Resposta, Senhor, e aquelas pessoas, Senhor, que só é ouvinte, meu Pai, que o Senhor continue abençoando essas pessoas, meu Pai, mas estão aí ouvindo o programa Cristo é a Resposta para você todos os dias, ou quando dá, meu Pai, mas que estão ouvindo, meu Pai, que o Senhor continue abençoando para a glória do nome do Senhor e Salvador Jesus Cristo, e desde já eu te louvo e te agradeço, porque eu sei que o Senhor está no controle de tudo. Glória a Deus. Aleluia. Amém. Aleluias. Aleluias. Amém. Amém. Ô, glória. Tá me ouvindo, irmão Gilson? Aleluias. Amém. Glória a Deus.

0: Está oscilando aqui a internet no programa Cristo é Resposta para você pela Rádio Alternativa. Irmã Luciene, é... Hã? Já encerrou a participação? Ah, muito bom. Luciene, obrigado. Hã? Deixa eu conectar aqui de novo. Vamos conectar aqui com a nossa irmã Luciene no programa. Deu uma oscilada aqui no finalzinho da participação da irmã Luciene, né, Felipe? Ah, ficou falhando. Irmã Luciene, ficou falhando no finalzinho? Quando você falou, a gente tentou auxiliar aqui a internet, tá falhando, mas eu quero uma vez mais, irmã, agradecer aqui a sua participação no nosso programa, no nome de Jesus, nessa tarde de quarta-feira, desejando para você e família uma semana recheada com toda a sorte de bênção, e na próxima quarta-feira estaremos juntos mais uma vez, irmã.
1: Amém. Se Jesus não voltar daqui para quarta-feira, nós estaremos sim juntos fazendo a obra, meu irmão Jesus. Que Deus continue nos abençoando em nome de Jesus Cristo.
0: Maravilha. Irmã Luciene participando com a gente no programa nesta quarta-feira aqui na Rádio Alternativa 98,5. Está aí participação da nossa irmã. Amanhã nossa irmã Amanda estará conosco também. Vamos lá trazer o louvor que alguém pediu aqui. O louvor do Hilário, é isso?
2: Isso. Pai de multidões de Fernandinho.
0: Está pronto já? Vamos trazer aqui o louvor a pedido do nosso irmão Hilário, Fernandinho, pai de multidões. Daqui a pouco a gente vai dar uma checada em mais participações aqui no programa e trazer para você falando com a gente aqui, tudo ok? Vale. Vamos trazer o louvor. Vamos lá, tem mensagem aí? Então vamos conferir mensagem de texto aqui na nossa programação.
3: O Nido deixou a sua mensagem dizendo: a paz do Senhor, boa tarde, já estamos na escuta desse programa maravilhoso, Cristo é a resposta para você. A Magali também disse: boa tarde, já estou ligadinha.
0: Muito bom, Magali aqui em Delmiro, Dido lá em Água Branca, Josane e Maria estão ouvindo o programa Cristo é Resposta para você. E a gente agradece nesta tarde, início de noite de quarta-feira aqui na nossa programação. Tudo ok? Fernandinho, tá pronto?
2: Tá.
0: Fernandinho, pai de multidões, é o louvor que a gente vai ouvir e nós voltamos já. Cadê? Ei, tá ruim, hein?

0: tudo que o Senhor quer pra mim, quer pra você. Sabe o que o mundo está esperando? Não é um artista, não é uma estrela, não é uma grande celebridade do mundo gospel, não é uma grande celebridade do mundo evangélico. Não, não é isso que o mundo está esperando. O que o mundo está esperando é um referencial da glória de Deus e do caráter de Deus.
1: Muito bem, esse é o programa Cristo é Resposta para você pela Rádio Alternativa 98,5. Vamos ouvir mais um louvor? Vamos ouvir Sara Farias, Se Eu Não Te Ouvir, a pedido da missionária Vilma Helena, lá na capital sergipana. Acompanha a gente, é nós, queremos agradecer o carinho do Rádio Ligado. Vamos ouvir Sara Farias, Se Não Te Ouvir, voltamos já. Vamos ver se a gente escuta, né? Sara Farias, Se Eu Não Te Ouvir.

0: Muito bem, programa Triste Resposta para você pela Rádio Alternativa 98,5, Delmiro Gouveia, são 18 horas e 18 minutos, aqui em Delmiro Gouveia, no Sertão Alagoano. Obrigado pelo carinho da audiência. Ó, deixa eu lembrar para você que o nosso programa conta com a parceria do presbítero Manuel, direto do Paraná, parceria da missionária Luciene, na cidade de Largato, em Sergipe, essa que participou do programa de hoje, e a minha mãe, Nair Barbosa, lá em Água Branca, Girlene, no bairro Palmeirão, nossa irmã Cicinha, no bairro Novo, trabalhando com pão caseiro, bolo para aniversário e bolo para casamento. Natanael, no bairro Bom Sossego, aqui em Delmiro Gouveia, e a nossa irmã Creuza, na Coab Nova, esposa do irmão Isaías, na audiência cativa e na parceria firme e forte conosco. 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Tia Nenê está na audiência cativa do programa e na parceria firme e forte conosco. Temos a parceria da Janaína também, filha da Tia Nenê, né? Tá ligada com a gente e na parceria conosco também. Contamos com a parceria da Rita, do Sítio Peba. Temos a parceria da Lúcia, do Eldorado. E o Railson, do Sítio Peba, também. Nossas parcerias anônimas. 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Vamos fazer o seguinte, vamos a um bloco de apoios culturais e a gente volta já já com muito mais para você aqui no nosso programa Cristo é a Resposta para você. Cadê o apoio cultural?
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0: Muito bem, programa Cristo é a Resposta para você pela Rádio Alternativa 98,5, 18 horas e 24 minutos. Temos o louvor da irmã Maria São Pedro para a gente reproduzir daqui a pouco. Nós vamos antes ouvir o Fernandinho, que está conectado com a gente direto da Pedra Velha, e mandou a sua mensagem de voz. Fala, meu querido Fernando, boa noite, na paz.
2: Boa noite, meu Gilson, a paz do senhor, estamos na escuta. Cristo, a resposta é para você.
0: Aê, Fernando, obrigado pela audiência, carinho do rádio ligado conosco. Tem uma mensagem aqui vindo do sítio Peba, nosso irmão Railson, Filipão.
3: Isso, Railson participando com a gente, deixou sua mensagem de texto aqui dizendo: estou na escuta, Jesus Cristo abençoe sempre sua vida e família. Boa noite, a paz do Senhor Jesus. Se der tempo, coloque Jaipires Folha Seca.
0: Jaipires Folha Seca, valeu, Railson. Rita, gratidão pela audiência, pelo carinho do rádio ligado conosco. Tem mais uma mensagem?
3: Não.
0: Vamos, ó, vamos trazer o louvor da irmã Maria São Pedro e o louvor do Jaipires, Felipe. E a gente vai finalizar nossa participação e deixar os louvores aqui até às 19 horas com você na Rádio Alternativa. Mas amanhã, Filipão, tem mais um programa a partir das 17 horas com a nossa irmã Amanda participando conosco.
3: Muito obrigado a você pelo carinho da sua audiência, o carinho do seu rádio ligado. Amanhã, às 17 horas, contamos mais uma vez com sua audiência.
0: Muito bom, gente. Gratidão, tá? Deus continue abençoando. Um grande abraço aqui para a irmã Clarice, Elizabeth, nossa irmã Helena e a Beatriz ouvindo a gente também. Grande abraço ao José Bernardino e ao Josué, lá na Pedra Velha, ouvindo o programa. Gratidão pela audiência, tá? Deus em Cristo abençoe vocês grandiosamente no nome de Jesus. Vamos ouvir Jaipires Folha Seca e também o louvor a pedido da irmã Maria São Pedro, e você vai ficar com a gama de louvores aqui até às 19 horas. Gratidão pelo carinho. Ótima noite para você no nome de Jesus. Ele disse em João 14:27: deixo a minha paz eu dou, e não a dou como o mundo a dá. Não se turbe vosso coração e nem se atemorize. Até a próxima oportunidade, é claro, se o nosso grande bom Deus nos permitir. Tchau, pessoal.

lugar nessa hora. Levante as suas mãos ao Senhor, feche os seus olhos. Senhor, o quanto nós somos gratos a Ti, Jesus. Que seria de nós sem o Senhor, oh Deus, sem a Tua mão. Senhor Deus, que é grande, que é poderoso, que é soberano, que é santo, que é lindo, que é maravilhoso. Olhe para Ele nessa noite. E aí onde você está, adore-o, adore-o. Se dê a Ele. Se dê a Ele nessa noite.

0: você que nos acompanha em todo o país.
1: Quarta-feira, 24 de junho de 2026.
0: Vamos ao destaque do dia, emprego.
1: Dados do Ministério do Trabalho apontam que em fevereiro o Brasil ultrapassou a marca de 62 milhões de empregos formais ativos.
0: O número representa mais de 2 milhões de postos de trabalho com carteira assinada a mais que no mesmo mês do ano passado.
1: Participação feminina no mercado de trabalho cresceu 4,74%. Pablo Mundim.
2: Entre os jovens de 18 a 24 anos, o aumento foi ainda mais expressivo, quase 19% em relação ao mesmo mês do ano anterior.
0: E ainda, recorde no turismo doméstico.
1: De janeiro a maio desse ano, o número de passageiros voando dentro do país chegou a 42 milhões, um recorde. Graziela Mendonça.
3: O número de passageiros internacionais voando no Brasil também aumentou no período de janeiro a maio. Foram 12 milhões e 800 mil estrangeiros viajando aqui no país, 10% a mais que o registrado no mesmo período do ano passado.
0: Você vai ouvir também saúde.
1: O programa Agora Tem Especialistas vai levar atendimento médico a indígenas em comunidades de difícil acesso.
0: E profissionais do SUS vão ensinar pais e cuidadores a estimularem o desenvolvimento de crianças de até 6 anos. Cleide Lopes.
4: A ideia é fortalecer o vínculo familiar, contribuindo assim para o desenvolvimento saudável das crianças.
1: Hoje na apresentação da Voz do Brasil, Mariana Jungmann e Luciano Seixas.
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1: O mercado de trabalho brasileiro continua em expansão.
0: Em fevereiro, o crescimento foi de 3,6% em relação ao mesmo mês de 2025.
1: Os dados revelam ainda um crescimento na participação feminina. Mais da metade das vagas criadas no mês foram ocupadas por mulheres.
0: Os números são da RAIS, a Relação Anual de Informações Sociais do Ministério do Trabalho e Emprego, que agora passa a ser divulgada mensalmente.
1: Os dados complementam as informações do Cadastro Geral de Empregados e Desempregados. O CAGED.
2: O mercado de trabalho brasileiro segue em expansão. Dados divulgados nesta quarta-feira da Relação Anual de Informações Sociais, a RAIS mensalizada, que complementam as informações do novo CAGED, mostram crescimento na geração de empregos. O país alcançou em fevereiro deste ano a marca de 62 milhões e 200 mil vínculos formais ativos entre trabalhadores da iniciativa privada e do serviço público. O número representa crescimento de 2 milhões e 170 mil empregos formais na comparação com fevereiro do ano passado. O avanço foi registrado em todas as regiões do país, com destaque para o Norte e o Nordeste. Os dados também mostram crescimento da participação feminina no mercado formal, que chegou a quase 29 milhões de vínculos, como destaca o ministro do Trabalho e Emprego, Luiz Marinho.
5: Ampliando a parcela de mulheres do mercado formal, ou seja, enquanto cresceu mulher 1.290.000, homens cresceu 879 mil novos vínculos, um crescimento de 2,7 para homens e 4,7 para mulheres. As mulheres ocupando mais o mercado de trabalho. Mas ainda há espaço aqui para crescer. Aumento de creche, por exemplo, os municípios favorece para que as mulheres ocupem mais posições no mercado de trabalho.
2: Entre os jovens de 18 a 24 anos, o aumento foi ainda mais expressivo, quase 19% em relação ao mesmo mês do ano anterior. Os números também apontam avanço na inclusão de diferentes grupos sociais. Os maiores crescimentos proporcionais foram registrados entre trabalhadores indígenas, pretos e pardos, demonstrando uma ampliação do acesso ao emprego formal no país. Reportagem Pablo Mundim.
0: O brasileiro está viajando mais pelo país.
1: Pela primeira vez na história, o número de passageiros domésticos passou de 42 milhões, um recorde.
0: O turismo de negócios também está crescendo e teve faturamento histórico de 6 bilhões de reais.
3: A analista corporativa Verônica Brito mora em Brasília e costuma viajar bastante pelo Brasil. Do ano passado para cá, já foram 9 viagens para diferentes roteiros, mas ela tem um destino preferido.
6: Eu costumo viajar mais pelo Nordeste. Minha preferência é pelas praias e, para mim, as praias do Nordeste são as melhores. A comida, a receptividade, as pessoas do Nordeste são calorosas, né?
3: E como Verônica cada vez mais brasileira, brasileiros decidem viajar dentro do país. Foram 42 milhões de passageiros voando de norte a sul entre janeiro e maio deste ano. Um recorde no volume de passageiros domésticos, segundo o Ministério do Turismo. O número é 6% maior que os 39 milhões e 800 mil passageiros registrados no mesmo período do ano passado. Analisando somente o mês de maio, o volume também foi recorde, com 8 milhões e 300 mil passageiros domésticos, a maior movimentação para o mês da série histórica. O ministro do Turismo, Gustavo Feliciano, disse que os bons resultados do setor têm movimentado a economia do país.
7: Estamos registrando recordes atrás de recordes. Graças ao desenvolvimento do Brasil e às políticas adotadas pelo governo federal, estamos conseguindo manter os bons resultados. Isso tudo reflete na geração de emprego e renda para a população. Estamos com o maior saldo de empregos da história no setor do turismo, com mais de 2,4 milhões de empregos com carteira assinada. Continuaremos trabalhando para promover ainda mais o turismo interno e também a atração de turistas estrangeiros, gerando dignidade para a nossa população.
3: O número de passageiros internacionais voando no Brasil também aumentou no período de janeiro a maio. Foram 12 milhões e 800 mil estrangeiros viajando aqui no país, 10% a mais que o registrado no mesmo período do ano passado. Outro resultado positivo foi observado no turismo corporativo, que envolve eventos empresariais e negócios. Entre janeiro e maio, o faturamento nesse segmento foi recorde, 6 bilhões de reais, maior valor da série histórica iniciada em 2022. Reportagem Graziela Mendonça.
1: Um novo aporte de 140 bilhões de reais foi anunciado esta semana para a Nova Indústria Brasil, a política de modernização industrial do governo federal.
0: Os recursos vão ser direcionados para as 6 missões que fazem parte dessa política. São elas: agroindústria, saúde, infraestrutura, transformação digital, bioeconomia e tecnologias para soberania e defesa nacionais.
1: Lançada em 2024, a NIB tem como objetivo impulsionar a indústria nacional até 2030. A partir da modernização do parque industrial e da adaptação às novas tecnologias.
0: A NIB também tem como meta aumentar a exportação de produtos brasileiros utilizando práticas de produção sustentáveis e menos poluentes.
1: Hoje, durante o programa Bom Dia Ministro, o titular do Ministério do Desenvolvimento, Indústria, Comércio e Serviços, Márcio Elias Rosa, afirmou que o investimento no setor contribui para o desenvolvimento social do país.
8: Quer promover, desde inovação, sobretudo inovação, a incorporação de novas tecnologias, promover a transição digital, né, para que nós tenhamos a chamada indústria 4.0, como também aumentar a nossa capacidade exportadora, para que o Brasil possa estar na cena internacional, não apenas com commodities, o que é muito bom e funciona muito bem, mas também com produtos com valor agregado. Não há desenvolvimento social se não tiver desenvolvimento econômico. É preciso que um esteja ligado ao outro.
0: E ainda falando de desenvolvimento, taxistas e motoristas de aplicativos que tiveram o cadastro aprovado pelo programa Move Brasil já podem procurar as concessionárias de automóveis indicadas para financiar novos veículos.
1: A linha de crédito de até 30 bilhões de reais é voltada para a renovação da frota desses profissionais.
0: O Move Brasil garante juros mais baixos, prazo de financiamento de até 72 meses e mais 6 meses de carência.
1: E abrange também compra de equipamentos de segurança, no caso das mulheres.
0: Podem participar profissionais com pelo menos 12 meses de atuação que tenham realizado, no mínimo, 100 corridas e também taxistas registrados.
1: Os interessados em aderir ao programa podem realizar o cadastro na página gov.br/movebrasil.
0: Saúde para a população indígena.
1: O programa agora tem especialistas do Ministério da Saúde e espera realizar mais de 13 mil atendimentos até o fim de junho em territórios do Ceará, Pernambuco, Amapá e Pará.
0: A iniciativa leva consultas, exames e cirurgias para áreas de difícil acesso, garantindo assistência médica diretamente para as comunidades.
1: Somente nos mutirões oftalmológicos, a expectativa é realizar cerca de 1.600 consultas especializadas, 8 mil exames e mais de 340 das cirurgias.
9: A indígena Creuza Nunes, do Amapá, aprovou o atendimento oferecido pelos profissionais do Sistema Único de Saúde no mutirão realizado na comunidade.
10: Gostei muito que eles vieram, eles fizeram todas as consultas, conversaram bem com a gente. Todos os indígenas que queriam fazer consulta, ultrassom, todo tipo de exames fizeram aqui.
9: Até o final de junho, indígenas de territórios localizados no Ceará, Pernambuco, Amapá e Pará vão receber cuidados médicos por meio do programa Agora Tem Especialistas. A expectativa é de que sejam realizados mais de 13 mil atendimentos, entre consultas, exames e procedimentos. A secretária de Saúde Indígena do Ministério da Saúde, Lucinha Tremembé, destacou os serviços oferecidos.
11: Nossa meta é superar 15 mil procedimentos, ofertando consultas, exames, avaliações cirúrgicas e procedimentos especializados. Também estamos levando equipes especializadas para regiões de difícil acesso, incluindo a terra indígena Tumucumaque e a terra indígena Zoé.
9: A enfermeira Raquel Lira Pinheiro, coordenadora da Casa de Apoio à Saúde Indígena do Amapá, afirma que ficou surpresa com a procura por atendimentos durante o mutirão.
12: Nunca tivemos uma ação com tanta procura, né, com tanto número de atendimentos e com tantas altas, né, dos indígenas para seus territórios. No segundo dia, nós já tivemos um número muito elevado, com esses indígenas voltando para o seu território, com essas demandas reprimidas sanadas.
9: Desde o início da estratégia, em agosto de 2025, já foram realizados 14 mutirões em diferentes regiões do país, contemplando territórios do Alto Rio Solimões, Médio Rio Solimões, Vale do Javari, Chavante, Yanomami e Ecauana, Alto Rio Negro, Guamá Tocantins, Altamira e Rio Tapajós. Em 2025, foram registrados mais de 9.500 procedimentos especializados. Em 2026, o número já ultrapassa 17 mil atendimentos, entre consultas, exames e procedimentos. Reportagem Luana Karen.
0: E pais e responsáveis por crianças de até 4 anos devem ficar atentos ao calendário de vacinação.
1: O Ministério da Saúde incluiu hoje uma segunda dose de reforço contra a poliomielite para ampliar a proteção contra a paralisia infantil.
0: A segunda dose é recomendada para crianças que já completaram o esquema primário e receberam o primeiro reforço.
1: Com a atualização, o esquema completo passa a ter 5 doses. A vacina está disponível gratuitamente em todas as unidades básicas de saúde do país.
0: O Brasil não registra casos do vírus desde 1989. Com o reforço, o Ministério da Saúde espera prolongar o tempo de imunidade e garantir a erradicação da doença.
1: Para mais informações, acesse saúde.gov.br ou procure a unidade de saúde mais próxima.
0: E para estimular ainda mais o desenvolvimento saudável das crianças, profissionais do SUS estão recebendo uma capacitação especial.
1: Eles estão sendo formados para ensinar os pais e responsáveis a estimular os filhos na primeira infância.
0: A ideia é que eles estejam aptos a oferecer orientações sobre brincadeiras, jogos e estímulos que ajudem a fortalecer o vínculo familiar.
4: Mais de 2.500 profissionais do Sistema Único de Saúde já estão preparados para apoiar o desenvolvimento infantil na atenção primária. Eles foram capacitados na abordagem Cuidados para o Desenvolvimento da Criança, que tem como meta habilitar os profissionais a desenvolver atividades com cuidadores para fortalecer o vínculo com crianças e, assim, promover o desenvolvimento nos primeiros anos de vida. A enfermeira Sheila Los Vernert foi uma das profissionais capacitadas. Ela trabalha em uma unidade básica de saúde em Ponta Grossa, no Rio Grande do Sul. Ela fala sobre como essa capacitação tem ajudado no atendimento mais humanizado às crianças.
13: Eu consigo, sim, ver pelos meus atendimentos antes do curso e depois do curso, como eu consegui dar muito mais informação e parece que até o vínculo com essas mães melhoraram muito, sim. Eu sempre procurei ser mais acolhedora, assim, tudo, mas acho que algumas ideias, incentivar mais essas mães, assim, era meio muito técnico. E depois, assim, no curso, assim, me abriu um leque de mais possibilidades, de ideias, situações simples, como ensinar a brincar com a criança, incentivar a brincar, como isso ajudam no desenvolvimento dessa criança, né, no futuro.
4: O curso qualifica profissionais de saúde que atuam no cuidado às crianças e famílias. A formação habilita equipes das unidades básicas de saúde para orientar famílias sobre brincadeiras e estímulos às crianças nos primeiros anos de vida. A ideia é fortalecer o vínculo familiar, contribuindo assim para o desenvolvimento saudável das crianças. Como explica a coordenadora geral de atenção à saúde das crianças, adolescentes e jovens do Ministério da Saúde, Sônia Venâncio.
14: A gente sabe que o desenvolvimento ele é fortemente influenciado por essas interações nos primeiros anos de vida. Essas interações elas são responsáveis pelo desenvolvimento do cérebro, pelo estabelecimento das sinapses, né, no cérebro. E quanto mais então, né, o cuidador pratica atividades muito simples, como por exemplo, conversar com a criança, cantar, contar histórias, brincar, todas essas atividades, né, têm um papel fundamental no desenvolvimento dessas habilidades, do desenvolvimento infantil.
4: O curso Cuidados para o Desenvolvimento da Criança na Atenção Primária à Saúde é de graça e está disponível para profissionais do SUS, como médicos, enfermeiros, psicólogos e fisioterapeutas. A capacitação é oferecida na modalidade online com carga horária de 30 horas e está disponível no site unasus.gov.br. Reportagem Cleide Lopes.
1: O ministro da Saúde, Alexandre Padilha, inaugurou hoje em Cubatão, São Paulo, a 10ª Unidade Móvel de Saúde do programa Agora Tem Especialistas, Caminhoneiro e Caminhoneira.
0: A iniciativa leva serviços do SUS diretamente a pontos de parada e descanso nas estradas.
1: A estrutura oferece consultas médicas e de enfermagem, vacinação, testes rápidos, exames laboratoriais básicos, eletrocardiograma e teleconsultas.
0: O ministro Alexandre Padilha destacou que as unidades móveis de saúde como esta ajudam os caminhoneiros a fazerem um acompanhamento de saúde que eles não costumam fazer em suas cidades de origem.
15: A gente tem quase 400 mil caminhoneiros cadastrados nas unidades básicas de saúde de origem, pelas equipes de saúde da família, mas de cada 10, 4 nunca sequer foram uma vez na sua unidade básica de saúde de origem. A gente está aproveitando que no meio do trabalho, nesse momento de descanso, faz a vacinação, faz os exames, e está vendo muita gente que estava com a medicação incorreta, então ajusta a medicação para doenças crônicas, como hipertensão, diabetes, problemas relacionados à obesidade, muitos problemas no campo da saúde mental.
1: Na tarde de hoje, o ministro também lançou a Política Nacional de Atenção Integral à Saúde da População em Situação de Rua.
0: Ela também prevê a criação de unidades móveis de rua.
1: Serão 400 veículos que ampliarão a capacidade de atuação nas cidades e devem contemplar todas as equipes cofinanciadas pelo Ministério da Saúde.
0: 300 milhões de reais para estimular o desenvolvimento científico e a inovação no Brasil.
1: Está aberta mais uma chamada universal do CNPq, que tem o objetivo de apoiar pesquisas em todas as áreas do conhecimento.
0: As inscrições vão até 3 de agosto.
16: Na Universidade de Brasília, o professor Fábio Pitella lidera uma equipe de pesquisadores em busca de novas formas de tratamento contra o câncer. A pesquisa consiste em editar o genoma de células cancerígenas para bloquear o avanço da doença. O trabalho da equipe foi contemplado por um edital do CNPq de 2024, que destinou cerca de R$140 mil para a pesquisa. O professor explica que o dinheiro é essencial para a continuidade do trabalho.
17: As pesquisas são relativamente caras, nós usamos insumos que não são tão triviais, então sem o fomento do CNPq é praticamente impossível a gente conduzir uma pesquisa dentro de uma instituição pública. O edital universal, ele nos ajuda a manter o laboratório funcionando, mas também a formar pessoas e capacitar recursos humanos, né?
16: Agora, em 2026, uma nova chance está disponível para pesquisadores que buscam apoio financeiro para seus trabalhos. A chamada universal deste ano vai investir R$300 milhões em inovação científica. Este é o terceiro edital lançado nos últimos 4 anos. De acordo com o presidente do CNPq, Conselho Nacional de Desenvolvimento Científico e Tecnológico, Olival Freire, a iniciativa garante previsibilidade para as pesquisas.
18: Elas têm que ser como desfile de escola de samba, jogo de Copa do Mundo. Você tem que saber que ela vai acontecer em qual época do ano, porque a ciência é uma atividade que depende de previsibilidade. Você tem que preparar projetos de pesquisa, você tem que mobilizar colegas, mobilizar alunos.
16: A chamada é dividida em três grupos. Faixa A, voltada para jovens doutores com projetos de até 24 meses. Faixa B, destinada a pesquisadores com vínculo formal na instituição de pesquisa e projetos de até 36 meses. E faixa C, que compreende pesquisadores mais experientes, com equipes maiores e cooperação entre instituições. Pelo menos 90 milhões de reais serão destinados para fomentar projetos desenvolvidos nas regiões Norte, Nordeste ou Centro-Oeste. As inscrições vão até 3 de agosto e o edital completo está disponível em gov.br/CNPq. Reportagem Graziele Bezerra.
1: Também esta semana foram anunciados outros 300 milhões de reais pelo Ministério da Ciência, Tecnologia e Inovação para iniciativas de popularização da ciência no país.
0: Nesse caso, os recursos serão destinados a apoiar projetos como Olimpíadas Científicas, Feiras de Ciências e programas de formação de jovens cientistas.
1: O programa também contempla investimentos em museus, centros de ciência, planetários e outras estruturas dedicadas à difusão do conhecimento científico.
0: A Prova Nacional Docente foi criada pelo Ministério da Educação para apoiar a seleção de professores da educação básica pública em todo o país.
1: Ela testa se os candidatos possuem as competências essenciais para a docência.
0: Os resultados de cada exame têm validade de 3 anos e podem ser utilizados em múltiplos processos seletivos ao longo desse período.
1: Além disso, a prova também corresponde à avaliação teórica do ENAD, o Exame Nacional de Desempenho de Estudantes para os cursos de licenciatura.
0: No ano passado, mais de 500 mil professores alcançaram o padrão de proficiência na prova. E esse ano, as inscrições para ela já estão abertas.
19: O Ministério da Educação abriu as inscrições para a Prova Nacional Docente, a PND. Os professores interessados têm até o dia 3 de julho para se inscrever no exame por meio do endereço pnd.inep.gov.br. Os participantes que tiveram o pedido de isenção da taxa de inscrição aprovado devem acompanhar as próximas etapas do cronograma e efetivar a inscrição dentro do prazo estabelecido. Já aqueles que tiveram a solicitação negada precisam pagar a taxa de R$ 85. A PND vai ser aplicada no dia 20 de setembro. O resultado final está previsto para ser divulgado no dia 15 de dezembro. O ministro da Educação, Leonardo Barchini, destacou que a prova é uma grande oportunidade para os professores do país.
20: Mais de 2 mil redes vão utilizar a sua nota. A nota da prova que você faz hoje vale para os 3 anos seguintes. No ano passado, mais de 10 mil professores ingressaram, ou na rede estadual ou na rede municipal, com a nota da PND.
19: A Prova Nacional Docente faz parte do programa Mais Professores para o Brasil, que reúne ações de reconhecimento e qualificação do Magistério da Educação Básica e de incentivo à docência no país. Neste ano, a PND registrou adesão de 2.031 entes federativos. O número representa a participação de 96% das capitais e de 85% dos estados brasileiros, um crescimento superior a 30% em relação a 2025. Para mais informações, acesse as redes sociais do Ministério da Educação ou portalgov.br/MEC. Reportagem Júlio César de Oliveira.
1: E essas foram as notícias do Governo do Brasil.
0: Uma realização da Secretaria de Comunicação Social da Presidência da República.
1: Com produção da empresa Brasil de Comunicação.
0: Fique agora com o Minuto do TCU. Em seguida, as notícias do Poder Judiciário e do Congresso Nacional. Boa noite.
1: Boa noite para você. Até amanhã.
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23: O Tribunal de Contas da União avaliou o Compromisso Nacional Criança Alfabetizada, programa do governo federal voltado a garantir a alfabetização de todas as crianças até o segundo ano do ensino fundamental. A auditoria teve foco na formação continuada de professores, coordenadores pedagógicos, diretores e outros profissionais da educação. O programa prevê apoio técnico e financeiro a estados e municípios, além do acompanhamento dos resultados. A fiscalização apontou avanços na política, mas identificou desafios que podem comprometer o alcance das metas. Um exemplo é a dificuldade de coordenação entre estados e municípios. O tribunal também destacou que o monitoramento das ações é frágil e determinou ao Ministério da Educação que crie plano de ação para corrigir os erros. Saiba mais em tcu.gov.br.
22: 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Você vai ouvir agora notícias do Poder Judiciário.
2: STF valida a criação de feriado de Corpus Christi no estado do Rio de Janeiro.
5: CNJ aprova novas regras para o sepultamento de corpos não identificados e para a emissão das certidões de óbito.
2: Empresa de segurança deve incluir todos os cargos no cálculo de cota de aprendiz.
5: Boa noite, eu sou Marcela Luiz.
2: E eu sou Walter Lima.
5: Supremo Tribunal Federal mantém validade de lei do Rio de Janeiro que transformou o dia de Corpus Christi em feriado estadual.
2: A decisão unânime foi tomada em sessão plenária virtual. Marcelo Della Libera.
6: A ação foi apresentada pela Confederação Nacional do Comércio de Bens, Serviços e Turismo, a CNC, que alegava invasão da competência privativa da União para legislar sobre direito do trabalho. Mas a relatora do caso no

0: 20 horas.
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0: 20h32.
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0: 21 horas e 2 minutos.
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